0: E os preços dos lanches, hein, Rodrigo Oliveira? Como é que tá o hambúrguer aí, o refrigerante? É, como é que tá o preço da alimentação aí no estádio de futebol da Copa? Esse não é da Copa, mas um jogo pré-Copa, hein, Rodrigo?
1: Eu vou ser bem... Ó, agora, depois da jogada do Egito, eu te respondo.
0: Tentativa de jogada pelo meio agora da seleção brasileira. O Egito conseguiu a roubada. Vem a bola agora, tentativa do Zizou. Fez a abertura de bola na ponta. Chega o Achur ainda, ele contra a marcação feita pelo jogador brasileiro. E a bola foi para fora. O Brasil queria uma falta na origem da jogada e o juiz não deu. A conclusão feita pelo camisa número 25, Zizou, Rodrigo Oliveira.
1: Foi corajoso o Everton com esse golpe de vista. Nem foi na bola, mas ela passou perto do poste direito. Maiago, eu vou ser bem sincero contigo. A imprensa fica num local bem isolado da torcida, que não tem acesso às áreas de lanche do torcedor. Mas pelo que eu vi aqui em Cleveland, os lanches são caros, tá? É coisa de $20 o hambúrguer. É claro, na região central, $18 não é algo... Não é barato se alimentar nessa região, não.
0: É uma Copa cara, né? Aliás, tem se falado muito isso, né? A Copa mais cara da história. Em termos de ingressos, nem se fala. Mas em termos de alimentação também. 49. Juiz prometeu o jogo até 50. Grande jogada do Luiz Henrique. Quem sabe o último ataque do Brasil. Toque no meio. O passe feito. O Endrick na tentativa com o Matheus Cunha. O corte feito pelo Yasser. Vem a bola de novo para Fabinho. Estou sentindo o brasileiro e teve choque de cabeça. Choque de cabeça do Danilo Santos. O jogo está parado na disputa de bola que envolveu o brasileiro com um jogador egípcio já no último lance da partida, né? Nem houve cabeça com cabeça. Foi mais o braço ali do jogador egípcio que acaba atingindo ali a face do Danilo Santos, Rodrigo.
1: Preocupação pela dor, mas não é um lance que possa preocupar o Danilo em termos de Copa do Mundo, né? Maiago, eu já vou me deslocando para a zona mista. Acredito que tem sinal para eu seguir contigo aqui, mas só para nossa orientação geral, pegar um lugar bom para ouvir os jogadores, né?
0: Muito bem, já pode votar no teu craque do jogo aí, Rodrigo Oliveira. No craque da
1: Guimarães.
0: Partida. Bruno Guimarães. Bruno Guimarães é o craque do jogo para Rodrigo Oliveira. Vai terminar a partida em Cleveland. Não foi nem o jogador do Egito, né? Foi a bola que tocou no rosto do Danilo Santos. Ancelotti conversa com o quarto árbitro ali na beira do campo. Parece que não houve uma preocupação maior. E o jogo já poderia acabar, né? O seu mexicano aí, Adonai Escobedo. Vamos aproveitar, vou votar no Bruno Guimarães também pelo primeiro tempo, né, Munari? Porque o segundo tempo mudou muito o time. O Endrick entrou muito bem, aproveitou mais que o Igor Thiago, né, Munari?
2: Sim, o Endrick sai fortalecido desse jogo. Se o Matheus Cunha balançar, eu acho que o Endrick vai passando o Igor Thiago nessa disputa pela vaga do centroavante. É, acho que dois votos seriam bons aí. Eu vou com o Bruno Guimarães, tá? Junto com o Rodrigo. Mas o Rafinha, ele teve uma participação importante, né? Ele dá o passe pro gol do Endrick e ele, no primeiro tempo, ele deixou o Vini na cara do gol, né? Era pro Vini ter feito o gol naquele lance do Rafinha. Então o Rafinha acabou tendo uma participação importante. Mas o melhor em campo foi no primeiro tempo, né? Quando teve o time titular, o melhor foi mesmo o Bruno Guimarães.
0: 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Vai terminar o jogo em Cleveland. Danilo Santos está pedindo para voltar. Ele teve que sair após ser atendido pelo médico do Brasil dentro de campo. Já são 51:15. Lá na frente, o Brasil tem momentaneamente um jogador agora a menos. O Bremer está dando chutão para o Luiz Henrique nas costas ali do Alá. Luiz Henrique evita a saída e o jogador egípcio Alá está tocando para fora pela linha lateral. 52 minutos. Daqui a uma semana, o Brasil estreia na Copa contra Marrocos. Depois, né, de 28 anos. Voltaremos a ter um Brasil e Marrocos na Copa do Mundo. Em 1998, o Brasil se deu muito bem, ganhou por 3 a 0 aquela Copa. Seleção que tinha Ronaldo, que tinha Rivaldo, que tinha Bebeto e era treinada pelo Zagallo. Aponta para o centro, Adonai Escobedo do México. Fim de jogo em Cleveland. O Brasil encerra sua preparação para a Copa do Mundo com vitória sobre o Egito, 2-1, Arruda.
3: Um ano de Carlo Ancelotti, Gustavo Manhago na seleção brasileira, 12 jogos disputados, sobe para 7 vitórias e o aproveitamento cresce para 64%. O Brasil, Manhago, que jamais ao longo da história sequer empatou com o Egito, 7 jogos, 7 vitórias, 100% contra a equipe africana, volta a campo no próximo sábado na estreia da Copa do Mundo. O duelo é contra o Marrocos, justamente na abertura do Grupo C, 7 horas da noite em New Jersey.
0: 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O comentário final de Cristiano Munari. Dentro do futebol da Gaúcha, claro que o Munari vai voltar mais ainda dentro do balanço final. Mas o Brasil jogou para o gasto, ganhou do Egito. E agora é tudo Copa do Mundo, Munari.
2: É um bom jogo do Brasil, tá? Dentro do que é um jogo, há menos de uma semana da estreia, né? Com a dificuldade que teve a lesão do Wesley, que comprometeu o teste do Paquetá pela direita, porque o Brasil perdeu o lateral com a capacidade ofensiva, tanto no segundo tempo, entra o Luiz Henrique por ali. Primeiro tempo, o Brasil errou no lance do gol, Marquinhos, né? Uma falha individual do Marquinhos. Mas fez o gol, teve 5 chances claras no primeiro tempo, né? O gol mais 4 chances, então poderia ter saído em vantagem já. No segundo tempo tem as trocas, começa acelerando, faz o gol com o Endrick, depois claramente reduz o ritmo, né? Puxou o freio de mão ali. E mesmo assim não sofreu, né? O Everton não fez nenhuma defesa difícil. Então assim, era o último amistoso, não era para correr muitos riscos. Eu acho que ficou faltando esse teste maior, né? Com o Paquetá como meia, com o Wesley, é um prejuízo que a seleção tem. Mas dentro do que foi o jogo, o Endrick aproveita muito bem a chance, né? Centroavante que fez gol. Igor Thiago perdeu 2 grandes chances, não aproveitou a chance. Acho que o Igor Thiago, ele perdeu hoje a chance de ser titular na estreia. Ou vai ser mantido o Matheus Cunha, ou aí o Endrick acaba passando o jogador que foi o vice-artilheiro da Premier League. E o Igor Thiago hoje não foi bem.
0: Tem mais Cristiano Munari em seguida no balanço final da Gaúcha. 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Futebol da Gaúcha agora se volta para a Copa do Mundo a partir da próxima quinta-feira. México e África do Sul. Abertura da Copa às 4 da tarde de quinta-feira, 11 de junho. Coreia do Sul e República Tcheca no final da noite de quinta-feira. Depois tem jogos de sexta-feira e a estreia do Brasil no sábado. Então, muito mais Copa aqui na Gaúcha a partir de agora. Último teste, Jason Lisboa. Deu o Brasil em cima do Egito, 2-1. E daqui a uma semana, o desafio já é valendo pontos. O Brasil passou pelo Egito, que vem a Marrocos, Jason.
4: Valeu, Gustavo Manhago, que comandou a vitória brasileira, 2-1 nos Estados Unidos. O Brasil vence o Egito no último teste antes da Copa do Mundo. O Lucas Arruda fez o levantamento. Um ano de Carlo Ancelotti no comando da nossa seleção. E o jogo termina. Mas uma preocupação, e grave preocupação, continua. O estado físico clínico médico do lateral Wesley, que saiu ainda no primeiro tempo. Tirem as crianças da sala, porque a Copa do Mundo 2026 vem aí para o Brasil.
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4: Estamos no ar com o balanço final, 9:11 para a repercussão do último amistoso com vitória brasileira. E já volto para Cleveland, tem chamado Rodrigo Oliveira.
7: Estou no túnel de acesso aos vestiários. Eu não terei nesse momento a condição de ouvir jogadores, mas terei o visual da saída dos atletas de Egito e Brasil. Inicialmente passo os jogadores do Egito. Semblante de cansaço, não noto, obviamente... Pô, o time perdeu, mas não tem aquele abatimento de uma derrota, sabe? Tentando interpretar o semblante dos jogadores, é como se os atletas estivessem deixando o campo com a sensação de que competimos com o Brasil. E os atletas da seleção seguem no campo, eu tenho aqui acesso ao monitor também, os jogadores da seleção vão fazer uma saudação à torcida. Eu tô no túnel, eu tô retido aqui no túnel, porque eu tô no caminho para a zona mista, onde a gente vai ouvir os jogadores. Só que pelas regras do estádio, eu só posso cruzar o túnel rumo à zona mista quando todos os jogadores dos dois times estiverem nos vestiários. Isso porque o acesso é o mesmo. Então, para evitar que os repórteres tenham acesso aos jogadores, existe essa regra. Por enquanto, eu só vejo jogadores do Egito. E passou o Salah antes. Os jogadores do Brasil, não. Os jogadores do Brasil estão no campo, estou vendo pelo monitor. O Alexandro faz uma saudação à torcida. Jogadores bem cansados, jogo no calor, intensidade. Mas os jogadores do Brasil, ao contrário dos egípcios, tem menos torcedor do Egito aqui, né? Os do Brasil optaram por ficar no campo para fazer uma saudação à torcida. Eu vou ficar muito atento, viu, Jason, ao Wesley. O lateral direito Wesley, se é que ele vai passar, se é que ele já não foi pro vestiário. Agora estão vindo os jogadores, passa o Taffarel, preparador de goleiros, seguido pelo Alexandro. O vestiário do Brasil já é logo depois da saída do túnel. Léo Pereira, Bremer, os membros da comissão técnica. Marquinhos está passando agora com colete. E deixa eu ver se o pessoal vai falar alguma coisa comigo. O goleiro Chobeir, passa o Martinelli. Jogadores do Brasil passando reto, semblante. Vou fazer de novo a interpretação de semblantes, viu, Geiso? Jogadores nada satisfeitos com a atuação, apesar da vitória. Não noto sorrisos, ó, passa o Danilo. É um semblante de abatimento de todos os jogadores que passam. Não tem ninguém sorrindo, ninguém comemorando a vitória, resultado positivo, o Brasil ganhou, faltando uma semana para a estreia na Copa. Muito pelo contrário. Passa agora o Marquinhos Trocur, auxiliar de preparação de goleiros, goleiro Everton. É um semblante sério de abatimento. O Brasil entende que não jogou aquilo que é capaz de jogar. Passa o Alisson agora, cumprimenta o Chobeir, goleiro do Egito. O Alisson que está ali com um semblante mais sereno. Não vou dizer que está vibrando, mas a gente não vê, no caso do Alisson, aquela tristeza dos demais. Mas se a gente pudesse resumir, o semblante dos jogadores da seleção é de abatimento pela atuação e não de comemoração por conta da vitória. Rodrigo, Vini Júnior tietado agora, viu, gente?
8: Será que esse abatimento não tem a ver com o que aconteceu no primeiro tempo com o Wesley? Porque os caras foram pro vestiário e provavelmente já receberam alguma notícia, Rodrigo. E aí, como os caras são amigos, são conhecidos, vivem no mesmo ambiente, será que isso não pode ser um reflexo do que aconteceu com o Wesley, que sentiu? Para você que tá chegando agora, aqui no balanço final, o Wesley, com 15 minutos de jogo praticamente, sentiu um desconforto na virilha e precisou sair de campo. Será que isso não tem a ver, Rodrigo?
7: É uma excelente leitura tua, viu, Jason? A gente não tem ainda a informação do que aconteceu com o Wesley, possivelmente nem os jogadores têm. Mas é um fato que é, no mínimo, uma suspeita de lesão preocupante. E os jogadores sabem disso. E não só pelo que representa para a seleção brasileira a eventualidade de perder o Wesley, mas a dor do companheiro, né? Todos esses jogadores sabem o que é o drama de tu correr o risco de perder a Copa do Mundo antes de estrear. Então, eu concordo contigo. Agora, se o Brasil tivesse vencido jogando bem, eu acredito que o semblante dos atletas seria outro. Eu vou tentar descrever aqui como se a gente estivesse na arena do Grêmio. Os jogadores do Grêmio, por exemplo, para ir para o vestiário, saem do campo, já pegam um túnel reto, à direita. E é o que a seleção brasileira faz. Já os jogadores do Egito, é como se fosse o visitante da arena. Passa mais adiante e cruza à direita. O Alisson agora está trocando a camiseta com o Chobeir. O Alisson voltou do vestiário para cumprimentar o Chobeir. Agora passa ali um oficial da organização pedindo autógrafo do Alisson. Ele tem o moral de ser jogador do Liverpool, né? A gente tem acesso mais ao visual dos jogadores do Egito do que do Brasil. Mixed zone. Ah, agora o cara aqui está organizando quem é que vai para a zona mista e quem é que vai para a coletiva, para organizar. Acho que dá para ouvir, né, o pessoal. Então, estamos para organizar uma fila. Então, por favor, pode ir.
8: Você vai para a mix zone, não, Rodrigo?
7: Eu vou para Mixed Zone, é aquele momento em que o repórter tem que fazer uma escolha, né?
9: Não, mas tá boa essa escolha.
7: Então eu fiquei na fila aqui da zona mista, quem vai para a coletiva fica numa outra fila, só que ninguém pode se mexer enquanto os jogadores dos dois times não estiverem nos vestiários,

0: técnico da seleção brasileira hoje, muito por conta, Munari, desse problemaço que pode se transformar o Wesley, né? Tendo confirmado ou não uma lesão. Antes de chamar o Munari para o seu destaque também, eu informo que estamos no ar no Balanço Final para KTO. 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
1: Começou
0: a rodada.
1: Deixa eu destacar, Jason, antes, lá no Texas tem bola rolando, 11 minutos de jogo, 0 para a Argentina, 0 para Honduras. Messi, McAllister, Enzo Fernandes e Depoul no banco de reservas. O Dibu Martínez, goleiro, sequer está na escalação por conta do problema na mão que ele está vivendo. E o destaque também para o Riai, lateral do Palmeiras, que está em campo com a seleção argentina, amistoso internacional rolando.
0: Cristiano Munari, a importância da gaúcha estar no local, estar no evento com o Rodrigo Oliveira, vendo os jogadores saindo de campo, semblante na entrada do vestiário, e a leitura do Rodrigo é de um grupo que não sai de campo satisfeito. E aí a gente pode fazer a leitura. Foi pela atuação, tem a informação do Wesley, a lesão que pode tirá-lo de, quem sabe, uma fase de grupos da Copa do Mundo ou até mesmo da competição, Munari.
2: Pois é, o Rodrigo traz essa informação aí, acho que eu tô contigo assim na leitura de ser muito mais em relação ao Wesley, né? Acho que isso pesa bastante o clima dos jogadores, o jogador sente muito isso, né? A Copa do Mundo é o sonho, por mais que o Wesley seja jovem, ninguém sabe como é que vai estar o nível técnico dele daqui a 4 anos, ninguém sabe se vai surgir daqui a pouco, podem surgir 2 laterais melhores que ele, enfim. Então, assim, a chance agora de ficar fora de uma Copa do Mundo tão perto, tá no grupo, e o jogador sente, né? O Wesley, pelo jeito que ele sentiu, eu acho que isso afeta. O Arruda falou, né, agora do que a Argentina tá em campo. A Argentina teve no jogo contra a Mauritânia, que foi um amistoso na Bomboneira, na última data FIFA. Me fugiu agora o nome do centroavante, ô Arruda, o centroavante que tu gosta lá do Racing, da França lá.
1: O do Estrasburgo?
2: É.
1: Panicelli?
2: Panicelli. O Panicelli rompeu o ligamento cruzado no último treino antes do jogo. No último treino antes do jogo. E a Argentina fez um jogo horroroso contra a Mauritânia, ganhou de 2-1. O goleiro Dibu fez um monte de defesa e depois do jogo escalou e falou: não quero dar desculpa, mas o clima pesou depois da lesão e os jogadores foram pro campo nesse clima. Então, eu acho que o segundo tempo do Brasil hoje, assim, nem foi uma lesão grave do Wesley, né? Se foi muscular. Mas eu acho que isso pesou também. Claramente o Brasil tirou o pé no segundo tempo, assim, fez o 2-1 e parou. E o Egito também não. O Egito não forçou muito, né? Então eu acho que esse tipo de coisa, faltando uma semana, quando acontece, ele pesa assim o ambiente do jogo como um todo.
0: A gente quer te ouvir, na verdade, ler, né, o seu recado no @gaúchaesportes. Bota no chat ali a tua opinião sobre o jogo, sobre a vitória do Brasil pelo placar de 2-1. Daqui a pouco a gente coloca no ar e coloca na tela também o teu recado, @gaúchaesportes no YouTube, tá certo? Rodrigo Oliveira, voltamos a Cleveland.
3: Há pouco presenciei a passagem do Hendrick do campo para o vestiário. E o Hendrick, pô, foi um cara que foi bem, que fez o gol, que certamente ganhou pontos com o Ancelotti. Ele estava com um semblante de poucos amigos. Se tinha alguém, não sei se vocês concordam comigo, que teria motivo, pô, para chegar sorrindo no vestiário, pô, aproveitei minha chance, era o Hendrick. Agora, ele estava com uma cara de poucos amigos, aí um egípcio pediu para trocar a camiseta. Ele trocou, foi gentil, mas dava para ver que ele não estava animado. Então, se o Hendrick estava batido, para mim já é o suficiente para a gente ver que a seleção sentiu o jogo. Não sei se a atuação, que não foi esperada, ou se já sentiu essa eventualidade ou possibilidade de o lateral direito Wesley ficar fora da Copa por conta da suspeita de lesão preocupante. Acabei de chegar aqui na zona mista. Olha, uma zona mista bem pequena, viu? Bem pequena. Faremos o possível aqui para ouvir os jogadores.
0: Rodrigo Oliveira, Jason, direto do palco do jogo. Fala, Ruda.
1: O Hendrick marcou o quarto gol pela seleção brasileira em 17 jogos. Ele não balançava as redes desde aqueles 3 primeiros gols que ele fez no início.

0: de 2024, contra a Espanha, Inglaterra e contra o México. Só que nesse ano ele já participou de gols na vitória contra a Croácia. Duas assistências e talvez ali, o Munari pode falar melhor, tenha cravado a sua convocação para a Copa do Mundo. Mas em relação aos 17 jogos e 4 gols marcados, é em termos de jogos, porque em minutos a contagem é muito menor. O Endrick precisa de pouco tempo para fazer gols com a camisa amarelinha.
1: Ô Munari, Endrick é a nossa melhor notícia desse amistoso contra a seleção do Egito e daqui a pouco até para uma titularidade, para colocar ele no ataque na Copa do Mundo?
2: Não só agora, né? Já foi a melhor notícia lá no começo da era Dorival, né? Teve a era Dorival nesse ciclo de Copa do Mundo, que ele faz os gols ali que o Arruda lembra, né? Contra a Inglaterra, contra a Espanha. E curiosamente ele perde espaço depois, né? Vem a Copa América em 24. O Pedro, que apontava para ser o centroavante titular, sofre uma lesão antes da Copa América. E mesmo assim o Endrick jogou muito menos do que a gente imaginava, né, na seleção. E não jogou com o Ancelotti no Real Madrid. Até tinha dúvida do quanto o Ancelotti gostava dele, mas ele acabou cravando o lugar dele depois daquele jogo contra a Croácia. Né? E para mim é daí que pode sair alguma coisa diferente. Né? A gente fala muito sobre a questão do talento, de faltar talento. Né? Eu não acho que falte talento se tu tem o Rafinha e o Vini, né? Um titular do Barcelona, outro titular do Real Madrid. Mas para acompanhar eles, falta um jogador mais pesado, porque perdeu o Rodrigo, porque perdeu o Estevão e porque a gente não sabe como é que vai estar o Neymar. Endrick e Rayan são esses garotos que eles podem dar um salto na carreira, talvez na próxima Copa, seja a Copa que o Endrick chegue como o melhor do mundo. Não duvido que isso possa acontecer, que o Rayan chegue como o melhor do mundo. Mas hoje eles são os caras que podem dar esse salto. Porque o Martinelli tem um teto, o Luiz Henrique tem um teto, o Igor Thiago tem um teto, o Matheus Cunha também. Do Rayan e do Endrick a gente não sabe. E pode ser que o jogador estoure durante a Copa do Mundo. Na última Copa do Mundo, o Julian Alvarez chegou na Copa. Ele era reserva do City e ele não tinha 10 jogos como titular da seleção argentina. Ele assumiu a posição. O Endrick tem talento para ser um Julian Alvarez, por que não? Né? Então acho que do Endrick dá para esperar muita coisa. É aí o Matheus Cunha que se cuide, né? Porque seria a vaga do Matheus Cunha que ele ocuparia.
1: Olha só, o Munari, da escalação de hoje, tira o Paquetá, bota o Endrick, centraliza o Rafinha e vão para cima deles, Munari.
2: O senhor tá bastante ofensivo, né, gente?
0: Ah, mas faceríssimo,
1: só um pouquinho, tem que ganhar, rapaz. São 8 jogos, vamos pra cima deles.
2: Eu acho assim, começa com o Matheus Cunha, tá? Eu acho que ele não vai colocar o Endrick como titular já contra Marrocos. Eu acho que começa o Matheus Cunha, Vini, Rafinha, aí tu tem Casimiro, tu tem o Bruno Guimarães, faltou um, né? Quem vai ser esse? Paquetá? Pelo teste hoje, mas aí eu acho que a lesão do Wesley pode mudar isso. Pra mim, se confirmada a lesão do Wesley, o desfalque dele na estreia, e tu vai ter que botar o Ibanez ou o Danilo, que são zagueiros, na lateral direita, eu acho que dele vai com os 4 atacantes. E aí essa leitura que o Rodrigo fez, né? O Luiz Henrique parece estar à frente do Martinelli hoje. Eu acho que ele começaria a Copa do Mundo com o Luiz Henrique pela direita, e aí o Rafinha por dentro, pode ser Rafinha e Vini por dentro, com o Matheus Cunha na esquerda, como foi contra o Panamá. E aí se o Endrick atropelar, o Endrick entra no lugar do Matheus Cunha, vai jogar por dentro e aí o Rafinha vem jogar pelo lado. Eu acho que o time mais titular dele foi o do Panamá, né? Com o Luiz Henrique por ali. Porque a posição que seria do Estevão, né? O time titular do Brasil estava definido. O quarteto Estevão, Vini, Rafinha e Matheus Cunha. A lesão do Estevão é que abriu essa dúvida de um atacante ou até mesmo de ser mais um meia. E aí se o Endrick ganhar a posição vai ser do Matheus Cunha.
1: Muito bem, este Cristiano Munari aqui no balanço final. Estamos repercutindo a vitória brasileira pelo placar de 2-1 no último teste antes da Copa do Mundo. Agora é valendo. Você participa no @ Gaúcha Esportes. Daqui a pouco eu vou com mais alguns recados. Tem duas chamadas. Público, Rodrigo.
3: Primeiro quero saber se consigo chegar bem com imagens aqui da zona mista. É uma zona mista pequena, mas a gente vai se ajudando aqui, né? Já estou a postos para ouvir os jogadores. Público 64.311 torcedores. Agradecer a colega aqui, a Aline Fanelli, da Band News, que passou a informação. Olha, considerando que a capacidade do estádio 64? É de 67 mil, é um público bem bom. Agora, muita gente chegou com o primeiro tempo em andamento. Como eu dizia, né? Não é um público de Cleveland. É um público do meio-oeste americano, de outros estados. Público que achou muito caro o ingresso da Copa e aproveitou para ver um amistoso com preço mais acessível.
1: Este Rodrigo Oliveira, direto da Zona Mista, lá em Cleveland. Fala agora, Lucas Arruda.
0: Sobre cortes da Copa do Mundo, nas últimas 24 horas, Jason, dois jogadores de seleções importantes foram cortados. Da Alemanha, o jovem de apenas 18 anos, Lennart Kahl, uma das joias do Bayern de Munique, ele foi cortado desta edição da Copa do Mundo por lesão. E da mesma forma, na Argentina, o zagueiro Leonardo Balerdi, do Olympique de Marseille da França, também foi cortado. A expectativa para saber quem serão os seus substitutos, especialmente na Argentina. As opções, o Monari pode falar melhor, o Senesi, zagueiro que vai para o Tottenham, e o próprio Riai, que está em campo, jogador do Palmeiras. Cortes e baixas para a Copa do Mundo nos últimos minutos, Jason.
1: 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Muito bem, no sinal, 9:30, daqui a pouco entrevista coletiva com o Carlo Ancelotti. Você segue ligado aqui também com imagens no nosso canal no arroba Gaúcho Esportes. O pessoal está participando e está aqui repercutindo, claro, o resultado, né? E eu queria te perguntar, Monari, com relação ao Wesley, né? O que fazer em confirmada uma lesão? Ah, temos as imagens. Atenção, atenção. Rodrigo Oliveira está na zona mista do estádio e agora com imagens da zona mista. Você quer ouvir e ver a zona mista, que será ocupada daqui a pouco por jogadores brasileiros? Você entra no arroba Gaúcha Esportes. A imagem do Rodrigo Oliveira está ali mostrando a zona mista, a movimentação.
2: Tem uma careca aí, o CCD já chegou?
1: Nós temos um careca e eles têm uma careca também.
2: É o CCD?
1: Na live. Mas começa a coletiva de Carlo Ancelotti. Então vamos com o som do Carlo Ancelotti?
4: Que tem pensando em time de Copa do Mundo.
5: É verdade que tem esta qualidade. É muito, muito potente, muito bem posicionado na área. Tem oportunidade, marcou. Um jogador importante para nós. Tem que seguir. Eu acho que todos os jogadores são importantes, com diferentes características. Mateo pode ser que não finaliza como o Hendrik, mas é muito importante para a construção do jogo.
6: Ancelotti, Raíza Simplício da Placar. Eu queria entender, você hoje colocou o Rafinha próximo do Vinícius Júnior. E me pareceu que não funcionou muito bem. Queria entender de você se você acredita que funcionou, se você gostou disso que você viu. E agora não tem mais jogos amistosos, não tem mais teste, Copa do Mundo. Você já tem o seu 11 titular para encarar o Marrocos ou você ainda tem dúvidas?
5: Bom, eu tenho a escalação inicial para jogar contra o Marrocos. Sim, eu tenho. A ideia é clara. Eu acho que a dupla Vinícius e Rafinha funcionou muito bem, porque combinaram bem, tivemos oportunidade daquela posição. Eu acho que o partido dos dois foi muito bom.
7: Carlo, aqui Boa noite, Leonardo Pereira, do Portal Jogada 10. Esse jogo contra o Egito, há uma semana de Copa do Mundo, ele te dá mais certezas ou dúvidas para a estreia contra o Marrocos?
5: Obrigado. Mais certeza, porque o equipe estava... Eu acho que o equipe está bem. 60 minutos do jogo foi um jogo muito bom. A nível defensivo, a nível ofensivo. Pressionamos alto, bem. O equipe jogou com intensidade, respeitando o plano do jogo, então... Muita mais certeza.
8: Mr. Ancelotti, beside Salah and Marmoush, who is the most player impressed you in Egypt?
5: Sorry?
8: Who is the best player who most impressed you in the Egypt?
5: I think I'm not doing an evaluation of the players on the pitch. I think Egypt played a good game, really well organized defensively, tried to play in counter-attack. They are dangerous. Strikers in front, really fast, but in general, Egypt played a good game, my opinion.
3: Disse que o Egito tentou jogar
9: professor,
3: no contra-ataque, tem atacantes rápidos,
9: abraço,
3: e o Egito fez um bom jogo com atacantes perigosos. Exatamente.
1: Vamos lá, vamos com o Paraná, lhe abraço.
10: O senhor tem, como o senhor já respondeu ao nosso colega Raíssa, aqui que o senhor tem já o time pronto para o domingo, escalado. Mas o senhor acredita que a peça defensiva, com a ausência do Wesley pela lesão e pelos problemas de cansaço do Gabriel Magalhães, e ainda pela má situação de Marquinhos no lance do gol da equipe egípcia, muda alguma coisa daquilo que o senhor tinha na cabeça inicialmente ou não?
5: Uma pena a lesão de Wesley, uma pena. Agora temos já jogadores que podem reemplaçar a ele. Marquinhos e Gabriel são indiscutíveis para o próximo jogo. São os jogadores que jogaram até o último jogo na final de Champions e agora não estão 100%. Han treinado muito com a equipe, então próximo uma semana de tempo vamos treinar bem e eles vão estar preparados para o jogo.
11: Right, Dan Carlo, I just want to ask you, congratulations to your son, David, on getting the Lille managing job. Can you talk about him getting that job there? And if you had Brazil versus Canada in the World Cup final, would your wife Marianne chill on Brazil or chill on Canada?
5: Brazil.
3: Pela ligação do Ancelotti com o Canadá.
1: Não entendi.
3: É que o Ancelotti, ele tem casa no Canadá, ele tem uma ligação forte com o Canadá. Daí o colega perguntou como é que seria enfrentar o Canadá numa final. Uma coisa mais ou menos assim.
1: Meu Deus.
3: É tipo isso.
1: Valeu, Rodrigo. Vamos lá.
2: Enfrentar o Canadá numa final seria uma barbada, né?
12: Eu queria falar sobre a mudança de táticas do coach Hassan Hassan entre o trio e a central defense no start of the next half. Do you think that your strikers feel better when the middle of the Egyptian team have less players than when another player from the defense go to the central? We start to have the ball again.
5: I didn't understand your question, sorry.
12: I'm talking about the formation, about the three defense.
1: O Carleto não está entendendo a pergunta do cidadão.
3: Ele perguntou se os atacantes do Brasil se sentiram mais confortáveis no segundo tempo quando o Egito mudou o sistema tático. Foi isso que ele perguntou.
1: Vamos ver.
12: Egypt.
1: Agora ele entendeu.
12: Yes, central backs. Yes. In the start of the next half, this was... bad for Egypt and it was good for Brazil.
5: I think it was more difficult the second half to find space because they were really close. They played better. I think the Egypt, for the fact that they can change the system, is more dangerous for this reason. They can defend with four at the back, with five, without any problem. And for us, it was more difficult second half to find the solution.
3: Disse que foi mais difícil no segundo tempo encontrar espaços no ataque porque o Egito estava mais fechado, mais compacto com a linha de cinco. Vamos ouvir a próxima pergunta.
13: Alisson, Neymar, Marquinhos, Casimiro, Danilo. É mais fácil ou mais difícil ter um elenco com tantos líderes, especialmente esses líderes? Obrigado e boa sorte.
5: Treinar esse elenco é muito fácil, não só porque... temos líder de un nivel muy alto a nivel territorial, a nivel de calidades, pero también porque o elenco é feito da profissionais muito sérios, que querem muito a seleção, então o ambiente até agora é muito bom. Eu creio que agora chegamos a esta última semana, mas eu acho que a equipe está no caminho correto.
9: Mr. Brown, GTV, a gente está vendo muitos jogadores se destacando vindo do banco, né, com muita fome de mostrar serviço. Hoje o Endrick marcou o gol, o Fabinho, né, jogou muito bem, entre outros, Luiz Henrique. É, a última campeã do mundo, que foi a Argentina, ela mudou, né, a formação em todos os jogos, tanto em termos de formação quanto em atletas. Não repetiu nenhuma vez a formação da equipe. Pode ser um caminho para essa seleção brasileira, tendo em vista que você assume no meio do ciclo, vendo tantos jogadores renderem vindo do banco? Pode ser uma ideia ou você trabalha com 11 iniciais e tentando encontrar uma única equipe para jogar majoritariamente?
5: Eu acho que os recursos no banco da seleção são muito, muito importantes. Temos que aproveitar disso, sem nenhum tipo de dúvida. Eu sei perfeitamente que os 5 cambios que podemos fazer vão ajudar muito o equipo, porque os recursos no banco, sejam o que sejam, é muito, muito importante. Hoje não jogou um jogador muito importante, que era Ian, que podia marcar a diferença também. Ele, os recursos no banco vão ser, eu acho, podia ser uma chave do êxito também.
14: Mister, o senhor disse que o Wesley vai fazer exame ainda, vai ser avaliado. Na impossibilidade dele vir a disputar a Copa, o senhor tem opções na sua lista larga. Mas também tem outras opções, tem opções na lateral, na lista, sobrando. Mas tem outras opções, o senhor pode escolher quem o senhor quiser. O senhor optaria por um lateral que tem na lista ou por uma outra posição, um outro jogador, para cumprir essa falta, eventual falta, caso ela venha a ser necessária?
5: A melhor solução possível para que possa ajudar a equipe, temos que esperar amanhã para ver que diagnóstico sai, e depois eu acho que ele terá tempo para recuperar, estar conosco nesta Copa do Mundo. Se não, temos que escolher outro e temos tempo para fazê-lo.
15: Hola, Carlos, ¿qué tal? Joel del Río, del diario Marca. Eres seguramente el entrenador que mejor conoce y más entiende a Vinicius. Contigo se ha sacado siempre su mejor versión, al menos hasta la fecha. Pero yo me preguntaba si crees que necesitas algo diferente que hablar con Vinicius para que el brasileño vuelva a sacar su mejor versión en este Mundial.
5: No tengo que hablar con él, porque yo acho que él va a sacar su mejor versión en este Mundial.
16: Ancelotti, Wellington Campos da Rádio Itatiaia. Luiz Danilo, lateral, zagueiro. O senhor foi o primeiro que o senhor convocou. O senhor pretende utilizá-los, se não tiver o Wesley, como lateral direito, ele continua sendo o seu coringa?
5: Bom, Danilo pode jogar em todas as posições. Agora precisamos por a lesão do Wesley, precisamos ele como lateral direito. Aí pode jogar também Ibáñez, como jogou o jogo contra Panamá. Agora, de momento, são estas a solução para a lesão de Wesley. Pero, repito, vamos esperar amanhã o diagnóstico, depois vamos a tomar a decisão necessária.
16: Obrigado, mister. Obrigado a todos. Até a próxima.
1: Tá aí, portanto, a entrevista de Carlo Ancelotti. Olha, Rodrigo, não sei, só se a gente perdeu alguma manifestação antes da entrevista, mas eu fiquei preocupado porque demorou muito para se perguntar sobre o Wesley, que é a principal notícia, Munari, nesse pós-jogo. E assim.
3: Mas, ô Jason.
1: Oi, fala, Rodrigo.
3: É verdade, foi uma coletiva muito intercalada por conta das perguntas dos egípcios, né, que queriam saber mais sobre o Egito. Aí teve o colega ali, provavelmente do Canadá, que quis saber do Canadá. Mas o que mais me chamou a atenção foi o Ancelotti já usar o termo lesão.
1: Lesão.
3: Exato. Ele não disse suspeita de lesão. Ele falou lesão.
1: Aí,
3: o Wesley tem uma lesão.
1: Aí, eu tenho certeza que se o Rodrigo Oliveira estivesse na frente do Carleto e o microfone fosse para ele, Rodrigo Oliveira iria perguntar: Mister, que lesão é essa que tem o Wesley? Né? Já tem a confirmação. Ele até fala, né, Rodrigo, de esperar amanhã, né? Vai fazer exames, o Wesley, claro, mas ele já tem a informação. O Carlo Ancelotti, Munari, já tem a informação. Ele, mais de uma vez na coletiva, ele falou lesão. Wesley é lesão.
3: Sobre isso, Geiso, a gente tem a experiência de acompanhar muito no dia a dia da dupla Grenal. É quase um padrão. Quando alguém tem um problema muscular, o médico ou o treinador diz: a gente tem que esperar 24 horas, fazer a ressonância e o jogador vai ser reavaliado. E muitas vezes se confirma a lesão e algumas vezes não. Agora, é muito raro o treinador ou o médico usar o termo lesão logo após o jogo, antes do exame. Ficou nítido que o Ancelotti já sabe. Pelo exame feito pelo Wesley, que conhece o seu corpo, exato, que ele está lesionado. A questão é a extensão da lesão, se é uma lesão que requer o corte ou se é uma lesão como a do Neymar, por exemplo, em que há perspectiva de recuperação breve, um estiramento 1, por exemplo. Então, eu ainda não vou dizer, o Wesley está fora. Mas é uma preocupação muito forte e pelo Ancelotti ter usado o termo lesão, dá para dizer que ele está praticamente fora, porque se é desconforto, tudo bem. Agora, lesão muscular, eu não lembro de uma lesão muscular ser curada em menos de uma semana.
1: E as informações, elas vão ao encontro daquela saída de campo que você viu aí de perto, o Rodrigo, com o abatimento dos jogadores. Munari, eu acho que o Wesley não foi perguntado assim de forma incisiva para o Ancelotti, né? Mas em mais de uma vez ele falou: tem lesão no Wesley, faltando poucos dias para o início da Copa do Mundo, acho que o Brasil tem problema à vista.
2: Ele até fala no início da resposta ali sobre o Wesley, né? A pergunta sobre se seria chamado um lateral, ou se podia ser outro jogador e tal. Ele primeiro fala: eu acredito que ele vai ter tempo para recuperar, né? Porque foi a frase que foi a posição dele lá atrás do Neymar, né? Quando ele deu aquela coletiva falando sobre o Neymar depois da confirmação da lesão, ele disse que eram aqueles 26 que não iria mudar, né? Mas depois, na mesma sequência, ele já diz que se tiver que trocar, vai ter tempo para pensar. É óbvio que ele tem que levar um lateral, porque tem uma dificuldade de lateral. Né? Até essa poderia ter sido feita uma pergunta também para ele sobre isso, né? Porque os laterais reservas que ele tem, Daniel e Banho, são completamente diferentes do Wesley. Então tem um impacto grande também na mecânica do time. Né? Mas assim, ele confirmou, né? O Gabriel Magalhães, que não jogou hoje, vai ser titular com o Marquinhos, né? Ele falou sobre eles não terem treinado, estarem desgastados. Então, talvez até isso explique também o Martinelli ter sido a última opção para entrar, né? Mas então, Marquinhos e Gabriel Magalhães. Ele disse ter uma ideia bem clara da escalação, né? Mas não disse ter a escalação definida. Tem uma ideia clara. Talvez tenha ainda uma dúvida. E ele gostou de Vini. Rafinha falou que o Brasil, durante 60 minutos, foi bem no jogo. Eu acho que dentro do que é um amistoso, não é um jogo de Copa do Mundo, um amistoso, eu concordo com ele. Assim, o primeiro tempo o Brasil criou chances para ganhar o jogo, né? Foram 5 chances claras, fez um gol, entregou um gol para o Egito num erro do Marquinhos. E depois, no segundo tempo, começa pressionando até fazer o gol, e depois que faz o gol, de fato, dá uma segurada no jogo. Vini e Rafinha, as jogadas do primeiro tempo foram com eles, né? E o Rafinha não ficou preso à ponta, não foi nada disso. Ele tinha uma função de marcar pelo lado quando o Brasil defendia, mas o Brasil rapidamente atacava e vinha para dentro. O Vini fazia a ponta. Eu acho que funcionou bem essa mecânica ali. Faltou no primeiro tempo o Igor Thiago aproveitar mais. Mas pelo Wesley, pela experiência do Ancelotti, ele já sabe que é uma lesão dessa aí. Ele não vai contar com o Wesley tão cedo.
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1: 9:47. Eu faço um convite para você. Se você quiser, estamos com imagens. E aí o Rodrigo Oliveira está na zona mista lá do estádio em Cleveland com imagens ao vivo e vai mostrar para você, né, a imagem real, o tempo real da passagem dos jogadores e daqui a pouco vai mostrar para você, por exemplo, o Wesley passando na zona mista. E a gente vai poder ver a caminhada do lateral da seleção brasileira que sai desse jogo amistoso contra o Egito com suspeita de lesão na virilha. @gauchaesportes, @gauchaesportes no YouTube, por ali você ouve, vê e participa da programação da Gaúcha. 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Inventaram um pênalti para a Argentina, é isso?
0: É, eu achei meio estranho, tá? Mas a Argentina...
1: Foi absolutamente nada.
0: É, o Tagliafico dentro da área recebeu um toque, não sei se suficiente para queda, mas tem gol da Argentina de pênalti, Lautaro Martínez. 1-0 Honduras, 41 da etapa inicial, jogo no Texas. É o penúltimo amistoso da Argentina antes da Copa.
1: Tem se precisar de ajuda para ganhar de Honduras, imagino que vai sobrar na Copa do Mundo,
0: pois
1: né?
0: Pois é, né?
1: Muito bem.
0: Não veio.
1: Não veio. Não 9:49. Rodrigo Oliveira tá lá no estádio, na zona mista, mostrando tudo com imagens para você no @gauchaesportes. E a nossa audiência vai participando. Faça a sua pergunta para Cristiano Munari, o comentarista da Gaúcha, tá? E que vai responder aqui você participando. Deixa o teu like também, tá? Deixa o teu like, dá trabalho. Deixa o like e vai compartilhando a nossa live com imagens.
0: Se inscreva,
1: direto,
0: né?
1: Lá de Cleveland.
0: Se inscreva no canal novo também. Né?
1: Também, né? Bom, tem que se inscrever no
0: Gaúcha Esportes. Botar uma meta aí, né, Jesus? Botar uma meta para o pessoal nos ajudar.
1: Tem que nos ajudar. É o Gaúcha Esportes, canal exclusivo do esporte da Gaúcha. Me chamou a atenção uma pergunta ali também, Munari, com relação ao Vini Júnior. E eu acho que foi de um jornalista espanhol, né? Porque a curiosidade dele era com relação exclusivamente ao Vini Júnior. E o Carlo Ancelotti disse que não tem a menor dúvida de que o Vini Júnior vai apresentar sua melhor versão nessa Copa do Mundo. E o Vini é um dos mais criticados, né, pela torcida, né, por conta das suas apresentações que na seleção não são de encher os olhos, Munari.
2: Não, não são mesmo. Ele ganha posição, né, de titular na reta final na última Copa do Mundo, né? O Brasil chega na Copa do Mundo. O Vini não era titular, mas aí pelo bom momento no Real Madrid, ele acaba virando titular com o Tite. Não fez uma grande Copa, mas também eu também não acho que tenha sido uma Copa ruim do Vini, tá? Não foi uma Copa de destaque, mas também não foi assim uma tragédia. Só que desde então se esperou muito mais do Vini do que ele ofereceu, né? Mas aí voltamos. Começa com o Ramon, 6 jogos do Diniz, Dorival, Ancelotti. 4 técnicos em 3 anos e meio, a Copa do Mundo de 22 foi em dezembro, 3 anos e meio, tu não consolida time, se não consolida time, tu mata jogador. A gente tem muitos exemplos de seleções que quando não estavam organizadas, ninguém conseguiu jogar. Então eu acho que isso também prejudicou o Vini. E agora é a Copa do Mundo, gente. Agora é a Copa do Mundo, o treinador que fez o Vini ser melhor do mundo, eu acho que o Vini nunca foi melhor do mundo de fato, assim. Eu pego, por exemplo, o Mbappé é melhor que ele. A comparação Mbappé, Vini, quem é melhor? É o Mbappé. Mas ele conseguiu ter uma temporada de melhor do mundo graças ao Ancelotti. E a partir disso é uma expectativa, né? O que o Ancelotti pode tirar dele. Hoje ele tentou isso, com o Rafinha no mesmo setor. Não é por acaso que o Rafinha tá jogando na esquerda, né? O único motivo para ter o Rafinha na esquerda lá atrás era porque tinha o Estevão pedindo passagem, que só joga pela direita. A partir do momento que tem a lesão do Estevão, o Rafinha podia voltar naturalmente para a direita. Mas o Ancelotti não está fazendo isso, ele está tentando deixar o Rafinha perto do Vini. Ou os dois por dentro, como foi contra o Panamá, ou o Rafinha caindo pela esquerda e aí quando para marcar, mas quando tem a bola o Vini também cai por ali. Ele está tentando aproximar os dois, não sei se vai funcionar, né? Mas é uma ideia ter o Rafinha mais perto do Vini e vamos ver se o Vini finalmente decola, né? Realmente, até hoje ele deve com a camisa da seleção.
1: Cristiano Munari, comentarista da Gaúcha. Fala, Rodrigo Oliveira.
3: Quem nos acompanha em imagens pode ver Anderson Varejão e Mohamed Salah. O Varejão tem que se abaixar para conversar
1: com o
3: Salah.
1: Você está mostrando isso. Você está mostrando. Alô, você quer ver essa imagem? Rodrigo Oliveira está mostrando Varejão e Salah no YouTube.
3: O Salah não passou na zona mista, tá? Agora eles estão tirando uma foto juntos. O Varejão, que tem 2,11 metros, tem que se abaixar. Aí cumprimenta o Salah. O Salah não passou na zona mista, passou por trás, né? Tem colegas egípcios aqui que estão chamando, colegas brasileiros chamando, mas o Salah nem em bola. E vários jogadores do Egito estão furando a zona mista, o que em tese não deveria acontecer, né? Como regra, o jogador precisa passar na zona mista. Ele pode até não falar com a imprensa, mas ele pode, ele precisa passar. Não é o que está acontecendo com vários jogadores do Egito.
1: É o jeitinho egipciano, né? Sempre tem, né? Sempre tem esse jeitinho aí, sempre tem.
3: Espero que os jogadores do Brasil não façam o mesmo.
1: 9h53. Rodrigo Oliveira, direto do estádio, está mostrando com imagens no arroba Gaúcha Esportes. Te inscreve no nosso canal. Muito obrigado pela audiência. Também no rádio, nos 93.7 da Gaúcha. Fica ligado aí, hein? Não nos abandonem. Tem muita coisa para acontecer ainda nesta noite pós-jogo da seleção, onde a gente sempre recupera para você. O Wesley é a principal preocupação do Brasil agora, a partir de agora. Quando é que o Brasil estreia? Data, horário, Lucas Arruda.
0: Uma semana, Jason, 7 dias para a estreia do Brasil na Copa do Mundo, próximo sábado, às 7h em New Jersey. O Brasil abre o Grupo C contra Marrocos. É o período que o Brasil tem até a sua primeira participação na Copa do Mundo de 2026.
1: Olha, é uma semana para recuperar o Wesley com essa lesão, como disse o Ancelotti na entrevista, vai ser praticamente, acho impossível para estar em campo contra Marrocos, se não for cortado, né, Munari?
2: Ah, não, Marrocos esquece, Marrocos sem chance. A questão é ficar com o jogador, né?
1: Que expectativa... Já tem um que é o Neymar.
2: É.
1: Vai ficar com mais um agora?
2: É, já tem o Neymar, né? O Neymar vai fazer exame amanhã. E a questão é a característica de jogo, né? O Brasil não tem laterais, né? O Danilo é muito tempo já é zagueiro. Já era zagueiro na Europa antes de voltar pro Flamengo. O Flamengo joga o Emerson Royal na lateral e não joga ele, né? Quando não tem o Varela. E o Ibanez nunca foi lateral também, né? O Ibanez eu lembro jogando na Roma. A Roma jogava com 3 zagueiros. O Ibanez, mesmo sendo destro, ele era o zagueiro da esquerda do trio. Então, assim, o Ibanez na lateral direita também já é uma adaptação. Então ele vai precisar ter um lateral, né? Nem que seja pro decorrer de um jogo. E aí tu vai ficar sem o Wesley quanto tempo? Um mês? Não tem como, né? Eu acho que ele quis medir as palavras ali. Mas se confirmar a lesão, vai ter que convocar alguém. É o Vitinho e o Paulo Henrique, né? Que o...
0: Direito, sim.
2: Que o Rodrigo lembrou que tem.
1: O Juba, né? Não tá nessa lista?
2: Não, mas o Juba é esquerdo.
1: É.
2: Laterais. Aí tem o Kaique também do
0: Cruzeiro.
2: Do Cruzeiro, mas direito é o Vitinho. Eu acho que é o Vitinho, né? O Vitinho do Botafogo é o de nível mais alto. Jogou na Europa também e tal, na Premier League. Mas assim, é muito menos do que o Wesley, né? Já cria um problema. Aí eu acho que a partir disso entra o treinador. Ele vai ter que mexer no posicionamento. Já no segundo tempo ele já fez um pouco mais, o gol do Brasil é com o Douglas Santos adiantado, né? Então acho que ele vai ter que inverter essa ordem dos laterais. Perdendo o Wesley, o lateral direito vai ficar com os dois zagueiros na saída e vai soltar mais o esquerdo. O que daí impacta em muitas coisas, não é uma coisa simples isso, né? Toda a mecânica de jogo, essa ideia, por exemplo, de ter o Rafinha na esquerda, se o teu lateral vai apoiar, vai ser o cara que vai atacar o tempo inteiro na esquerda. Já não tem mais por que ter o Rafinha ali e o Vini, então já que tem o Vini, o Rafinha teria que vir para a direita, ou vai ter que jogar por dentro, mas aí tem que entrar o Rayan ou o Luiz Henrique pela direita. Mexe bastante coisa, a ausência do Wesley, ela vai ter um impacto muito grande na mecânica de jogo da seleção.
1: Muito bem, o Vitor Brits botou aqui, subiu agora na live, aqui no chat, no arroba Gaúcha Esportes. Muito obrigado pela audiência, deixa o teu like, deixa o teu like. Vini Júnior vai jogar essa Copa no carteiraço, o Endrick tá voando e o Ancelotti tá se fazendo de cego. Diz o Vitor Brits que, segundo ele, não tá vendo que o Endrick tá ultrapassando o Vini. Mas dá pra jogar, né? Vini, Endrick, Rafinha, todo mundo junto, né?
2: Ô, Jason.
1: Oi, fala, Rodrigo.
3: Desculpa a interrupção aí do raciocínio, mas chama atenção o seguinte: os jogadores do Egito já passaram quase todos, muitos nem passaram pela zona mista, e ninguém do Brasil passou ainda. Como o Brasil vai daqui direto para Basking Ridge, o QG do Brasil ali no estado de Nova Jersey, e vai do estádio direto para o aeroporto, é bem possível que os jogadores estejam jantando no vestiário. Então, talvez por isso essa pequena demora na zona do Brasil.
1: É, e aí fica a curiosidade para essa passagem aí do a passagem do Wesley, né? Para a gente saber como que ele vai estar, né? Caminhando, esse visual é importante, o semblante, né? O Wesley aí com chance de segundo o Ancelotti, de lesão que tem, né? Tem lesão o lateral da seleção brasileira. Lucas Arruda, tem bola rolando, a Argentina tá ganhando de Honduras, tem mais alguma outra partida em andamento?
19: Sim, dois jogos, né? Intervalo.
1: Bermuda, né? Bermuda ia jogar, não ia
19: Bermuda
1: jogar.
19: Sim, né? Perguntasse qual era o gentílico de Bermuda, né? Eu falei bermudiano,
1: não é?
19: Porque o Google me passou mais cedo, né? Intervalo, viu? Nos dois jogos, nos amistosos que fecham o sábado, a Argentina no Texas está vencendo Honduras por 1-0, gol de pênalti do Lautaro Martínez. Mas assim, Jason, a disparidade técnica ela é impressionante entre as seleções. Argentina contra Honduras. E intervalo de jogo em Curaçao, Curaçao que vai à Copa, está empatando em 0-0 com Aruba. Os últimos dois jogos deste sábado de futebol de seleções.
1: Bom, segundo aqui, perguntei para o pessoal que sabe aqui, o gentílico de Bermuda... Ilhas Bermudas.
19: Uhum.
1: Seria bermudense.
19: Tem os dois aqui, é bermudense e bermudiano. Tem o.
1: Bermodenho.
19: Aí bermudeza. Aí não tem como saber. Aí não tem como saber. Aí carece de fontes.
1: Bermudez.
19: Não, carece de fontes daí.
1: Tá aí. Bom, podemos buscar isso aí. Se você sabe, o gentílico de.
19: Mas neste caso aqui, a gente tá falando de Aruba.
1: Ah, e Aruba, como Aruba. É que é Aruba?
19: Aí a gente tem que descobrir também, né? Vamos ver.
1: Aruba também podemos descobrir aqui. A gente...
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23: 10 horas e 1 minuto.
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21: 15 graus.
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0: 10 horas e 31 minutos.
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0: 14 graus.
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2: 11 horas e 1 minuto.
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8: 14 graus.
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1: 11:31.
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1: 14 graus.
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0: 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Ser feliz. Qual a prerrogativa para isso? Para o filósofo indiano Mahavira, a não violência era um importante aliado para atingir a felicidade plena. Para o filósofo chinês Lao Tse, a felicidade pode ser atingida tendo como modelo a natureza. E para você, qual o modelo de felicidade? 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
1: No domingo, com relação às temperaturas, nada de maiores mudanças. De novo, as temperaturas da tarde devem ficar na faixa dos 17 a 18 graus. E aí sim, na segunda-feira, nós já vamos ter um aumento da umidade, na terça-feira também, e a próxima semana será uma mistura, assim, bastante de instabilidades com nebulosidade predominando, ou seja, a próxima semana deve ser mais úmida por aqui. Com a previsão do tempo, Kátia Valente.
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2: Meia-noite e 14 minutos.

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0: Amigos ouvintes, estamos juntos e é sempre muito bom estarmos juntos. Um pequeno intervalinho, uma breve reflexão e também uma bênção. Todas as horas do dia precisam ser horas de bênção e de proteção e de luz. O pensamento assim nos diz: se não se pode falar bem de uma pessoa, é melhor que não se diga nada. Se não se pode falar bem de uma pessoa, é melhor que não se diga nada. Olha só, este pensamento nos fala da convivência diária. Na convivência diária, nem sempre as afinidades de relacionamentos acontecem. Porém, devemos nos esforçar para estarmos de bem com todos, inclusive com aqueles que pensam diferente de nós. E se porventura não gostamos de alguém, não devemos dizer nenhuma palavra na ausência desta pessoa. Que as nossas palavras sejam construtivas, até mesmo em relação àqueles que não nos querem bem. E quando não podemos falar bem de uma pessoa, é melhor calar. O silêncio não machuca e nem vai agravar a situação. O silêncio, muitas vezes, é o melhor remédio. Que o Senhor esteja a teu lado para te defender, dentro de ti para te iluminar, diante de ti para te indicar o caminho, atrás de ti para te guardar, acima de ti para te abençoar. Que o Senhor te abençoe. Em nome do Pai, do Filho e do Espírito Santo. Amém. Muita paz e paz e bem a todos.
1: Meia-noite e 43 minutos.

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1: Partilhar o sofrimento e os sinais de esperança ligados à situação internacional, refletir sobre alguns pontos da encíclica Magnifica Humanitas e atualizar o processo de implementação do sínodo. Estes serão os temas que nortearão os trabalhos do consistório convocado pelo Papa Leão XIV para os dias 26, 27 e 29 de junho. A informação foi esclarecida pelo decano do Colégio Cardinalício, Cardeal Giovanni Batistaré, numa carta enviada na quarta-feira, 3 de junho, a todos os cardeais participantes. O purpurado enfatiza que o Papa deseja que o encontro, assim como o anterior, realizado nos dias 7 e 8 de janeiro deste ano, seja um espaço de escuta recíproca, discernimento e aprofundamento conjunto de algumas questões relevantes para a vida e a missão da Igreja no tempo presente. O objetivo do consistório, para Leão XIV, recorda o Cardeal Ré, é reunir a experiência e os conselhos dos membros do Colégio Cardinalício e, ao mesmo tempo, poder contar com a ajuda e o apoio ativo de cada um nos diferentes lugares e responsabilidade em que servem a Igreja. Por isso, é importante que o trabalho se realize num clima de escuta, liberdade e parresia para favorecer o discernimento partilhado. A primeira sessão será, portanto, dedicada a uma reflexão conjunta sobre a situação internacional e a realidade das igrejas locais. Essa partilha será guiada por duas perguntas aos cardeais. Quais sofrimentos, tensões e questões afetam com maior urgência os povos e as comunidades eclesiais confiadas aos seus cuidados hoje? Que sinais de esperança, de fidelidade ao Evangelho e de possível reconciliação os senhores consideram importantes trazer para a discussão comum? A segunda e a terceira sessões se concentrarão na encíclica Magnifica Humanitas, publicada em 25 de maio. A segunda, em particular, analisará o quinto capítulo do documento intitulado A Cultura do Poder e a Civilização do Amor. A carta recorda que o Papa, no número 182, num mundo marcado pela polarização, violência e crescente conflito, escreve que a paz não é um tema entre outros, mas uma condição do bem comum universal e uma prova da maturidade moral dos povos.
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2: Uma hora e 16 minutos.

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1: Algumas de minhas irmãs trabalham na Austrália. Numa reserva entre os aborígenes, havia um homem bastante velho. Posso assegurar-lhes que vocês nunca viram uma situação de pobreza tão alarmante como a desse pobre ancião. Todos o ignoravam. Seu lar era desarrumado e sujo. Por favor, disse-lhe eu certa vez, deixe-me limpar a sua casa, lavar as suas roupas e fazer a sua cama. Estou bem assim, respondeu ele. Não se preocupe. Pois ficará ainda melhor, insisti, se o senhor permitir que eu faça isso. Ele finalmente concordou. Pude, portanto, limpar a sua casa e lavar as suas roupas. E olha, encontrei no meio da bagunça uma lamparina inteiramente coberta de poeira. Só Deus sabe o tempo transcorrido desde que o homem a acendera pela última vez. O senhor não acende a sua lamparina? Perguntei-lhe. Não costuma usá-la? Não, respondeu ele. Não recebo a visita de ninguém. Não preciso de luz. Para quem deveria acendê-la? O senhor a acenderia todas as noites se as irmãs passassem a visitá-lo? Naturalmente, respondeu ele. Desse dia em diante, as irmãs combinaram entre si visitar o pobre ancião todas as noites. 2 anos se passaram. Eu tinha até esquecido completamente esse homem quando ele enviou esta mensagem. Contem à minha amiga que a luz que ela acendeu em minha vida continua acesa. Na tua rádio, uma linda história, a mensagem que inspira o bem dessa noite, de Madre Teresa de Calcutá, a lamparina.
2: Uma hora e 36 minutos.

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1: 7 de junho, Dia Nacional da Liberdade de Imprensa, Dia Nacional dos Catadores de Material Reciclável. Os aniversariantes do dia. Cantor e compositor dominicano Juan Luis Guerra.

e o famoso autor de novelas da TV Globo, Aguinaldo Silva. Os fatos do dia. Em 1494, Espanha e Portugal assinaram o Tratado de Tordesilhas, dividindo as terras do Novo Mundo. Em 1929, foi ratificado o Tratado de Latrão entre o Reino da Itália e a Santa Sé, que criou a cidade-estado do Vaticano. 1958,

0: Em 2011, duas vezes campeão do mundo pelo Brasil e eleito três vezes o melhor jogador do mundo, Ronaldo Fenômeno se despediu da seleção brasileira. Em 2014, morreu aos 36 anos o ex-jogador de futebol Fernandão, ídolo do Internacional, onde recebeu a alcunha de Eterno Capitão Colorado. Mário Vivan, para a tua rádio.
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1: No domingo, com relação às temperaturas, nada de maiores mudanças. De novo, as temperaturas da tarde devem ficar na faixa dos 17 a 18 graus. E aí sim, na segunda-feira, nós já vamos ter um aumento da umidade, na terça-feira também, e a próxima semana será uma mistura

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1: Neste dia 7 de junho, recordamos São Marcelino Champagnat, fundador. Marcelino era camponês, criando-se nas montanhas perto de Lyon. Ordenado sacerdote aos 27 anos de idade, assumiu a missão de viver como irmão de todos os homens. Um ano depois de atender um jovem camponês que não sabia nada de Deus, decidiu fundar o Instituto dos Irmãos Maristas para educar jovens e crianças. Homem simples e aberto aos sinais dos tempos, sensível aos apelos dos homens de seu tempo, seria a descrição deste homem de Deus. Iniciou sua obra com outros dois jovens camponeses. Ensinou-lhe a leitura, a escrita e a matemática. Ensinou a rezar e a viver o Evangelho. Nutriu sempre um grande amor à Virgem Maria, de onde deriva o nome de Maristas. Para os seus religiosos, Marcelino Maria, de onde deriva o nome de Maristas. Para os seus religiosos, Marcelino dizia: para bem formar os adultos, é preciso ter-lhes amor, isto é, dedicar-se totalmente à sua educação, a fim de lhes ensinar a vivência do Evangelho. Ele nasceu na França em 1789 e morreu em 1840, com 51 anos de idade. 7 de junho, São Marcelino Champagnat, fundador.

0: Vamos olhar para frente. Dizem que a coisa mais bem distribuída na vida é o sofrimento. Cada país, cada cidade, cada família, cada pessoa tem o seu. E a tendência é de sempre acharmos que o nosso sofrimento é maior do que os dos outros. Todos nós, em algum momento, queremos um colinho. Se você, meu amigo ouvinte, está passando por algum sofrimento, não se assuste. Faz parte do jogo. É nas quedas que um rio ganha mais força. Todas as usinas elétricas precisam de uma queda d'água para fazer as turbinas girarem. O mesmo acontece na vida de cada um de nós, na vida das pessoas. É nas dificuldades, é nos desafios que renascemos e nos realinhamos para uma nova etapa. O mesmo ocorre num país. É nas crises que nasce uma grande nação. Quando entramos numa boa, a gente nunca para refletir. Mas quando os problemas aparecem, somos obrigados a refletir. Assisti num dia desses um documentário sobre a Alemanha. Em 1945, após o fim da guerra, o país estava destroçado, literalmente em ruínas. Aliás, foram duas vezes, em 1917 e em 1945. Não sobrou pedra sobre pedra. Os aliados mostraram toda a sua raiva contra Hitler, destruindo a Alemanha. Milhares de bombas foram despejadas sobre as cidades. Fome, peste, roubo, desânimo, desesperança tomou conta dos poucos que sobreviveram. Tiveram que reconstruir tudo e do nada. Desde as ruas, as instalações elétricas, as fábricas, as casas. E o que é a Alemanha hoje? Estamos recheados de histórias de superação. Por isso, eu não hesito em dizer, você vai sair do seu problema. Você vai sair da sua dificuldade. De um fracasso, podemos tirar várias vitórias. Eu vi atletas, vi pessoas que, diante de uma derrota, renovaram seus ânimos e construíram grandes conquistas. Mas foi preciso cair. Cair faz bem, faz parte. Olhe por este ângulo. Você faliu, você foi demitido, você se separou, você está doente. Isso não é o fim. Há uma história nova te esperando. Mas é preciso caminhar. É preciso caminhar diferente. Novos alicerces, novos valores, novas atitudes, novo modo de viver e de fazer as coisas. É assim que se muda, é assim que se recomeça. Olhar menos para si mesmo e olhar mais para o bem comum, para quem está ao nosso redor. Levanta, sacode a poeira e dá a volta por cima, dizia já o grande samba do passado. Pense nisso e vamos olhar para frente. Até segunda-feira.
1: Três horas e 17 minutos.

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Caro, minha cara ouvinte, estamos juntos mais uma vez. É o momento de despertar para o amor. Eu desejo que a luz de Deus ilumine o seu caminho todos os dias. Eu gostaria de falar hoje sobre a importância de amadurecer, deixar amadurecer. Só a pessoa paciente colhe o que está maduro. Esse é um ditado africano. O que ele quer dizer também vale para nós. Amadurecer leva tempo. Há frutos que demoram para amadurecer. Há sementes que precisam de 9 meses para amadurecer. O ser humano fica 9 meses no ventre materno, mas precisa de uma vida inteira para amadurecer. O fruto da vida humana só fica totalmente maduro na hora da morte. A palavra paciência vem de pacio, que significa sofrer e suportar. Ao sofrimento está ligada a ideia de que alguém toma sobre si algo pesado que carrega uma dor. Paciência significa hoje, antes de tudo, longanimidade, perseverança, aguardar. É a experiência daquele que assume um peso. Qual é o peso que a pessoa paciente carrega? Não é um sofrimento. É tão somente o tempo. É o tempo em que nada mais pode fazer do que esperar. E isto é, obviamente, para muitas pessoas o mais difícil. Elas acham que têm sob controle cada momento de sua vida, que podem fazer tudo elas mesmas. Ser paciente significa estar simplesmente aí, esperar até que alguma coisa esteja madura. Só aquele que consegue suportar o não poder fazer nada, o não ver nada, o estar à mercê nos processos do crescimento e amadurecimento, somente este poderá colher o que está maduro. Tem pessoas que sabem esperar. Sabem esperar o tempo propício, ao passo que muitas outras pessoas precisam satisfazer imediatamente todos os desejos. Precisamos dizer que as pessoas impacientes não sabem esperar até que algo esteja maduro. Está dentro da natureza dos seres humanos quererem eles mesmos fazer tudo. Na espera, sentem profundamente sua impotência, de que o crescimento e o amadurecimento não lhes obedecem, mas que é outro, o processo interno ou Deus, que comanda o crescimento e o amadurecimento. Por isso, caro ouvinte, sejamos pacientes, saibamos suportar o tempo e amadurecer com o tempo. Deus está nos conduzindo. O processo interno tem a sua dinâmica e nos conduz ao amadurecimento quando nós tomamos consciência disso.

0: mais mensagens através do nosso Facebook. Curta a nossa página e encontre aí diariamente outras reflexões. Um forte abraço, Deus te abençoe e te guarde em nome do Pai, do Filho e do Espírito Santo. Amém.
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2: Três horas e 46 minutos.

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1: Havia um cego que pedia esmola à entrada do viaduto do Chá, em São Paulo. Todos os dias passava por ele, de manhã e à noite, um publicitário que deixava sempre alguns centavos no chapéu do pedinte. O cego trazia pendurado no pescoço um cartaz com a frase: "Cego de nascimento, uma esmola, por favor." Certa manhã, o publicitário teve uma ideia. Virou o letreiro do cego ao contrário e escreveu outra frase. À noite, depois de um dia de trabalho, perguntou ao cego como é que tinha sido o seu dia. O cego respondeu muito contente: "Até parece mentira, mas hoje foi um dia extraordinário. Todos que passavam por mim deixavam alguma coisa. Afinal, o que é que o senhor escreveu no letreiro?" O publicitário havia escrito uma frase breve, mas com sentido e carga emotiva suficientes para convencer os que passavam a deixarem algo para o cego. A frase era: "Em breve chegará a primavera e eu não poderei vê-la." Na maioria das vezes, não importa o que você diz, mas como você diz. Pensemos neste novo dia: o Senhor te abençoe e te guarde. O Senhor faça brilhar sobre ti sua face e se compadeça de ti. O Senhor volte para ti o seu rosto e te dê a paz. O Senhor te abençoe, Pai, Filho e Espírito Santo. Amém.

0: Iniciamos este novo dia com as bênçãos de Deus e proteção de Nossa Senhora, Virgem Maria. Em nome do Pai, do Filho e do Espírito Santo. Amém. Creio
1: em Deus Pai Todo-Poderoso, Criador do céu e da terra, em Jesus Cristo, seu único Filho, nosso Senhor, que foi concebido pelo poder do Espírito Santo, nasceu da Virgem Maria, padeceu sobre Pôncio Pilatos, foi crucificado, morto e sepultado, desceu à mansão dos mortos, ressuscitou o terceiro dia, subiu ao céu, está sentada à direita de Deus Pai Todo-Poderoso, onde há de vir julgar os vivos e os mortos. Creio no Espírito Santo, na Santa Igreja Católica, na comunhão dos santos, na remissão dos pecados, na ressurreição da carne, na vida eterna. Amém.
0: Pai nosso que estais no céu, santificado seja vosso nome. Venha a nós o vosso reino. Seja feita a vossa vontade, assim na terra como no céu.
1: O pão nosso de cada dia nos dai hoje, perdoai as nossas ofensas, assim como nós perdoamos a quem nos tem ofendido. E não nos deixeis cair em tentação, mas livrai-nos do mal. Amém.
0: O anjo do Senhor anunciou a Maria.
1: E ela concebeu do Espírito Santo.
0: Ave Maria, cheia de graça, o Senhor é convosco. Bendita sois vós entre as mulheres, e bendito o fruto do vosso ventre, Jesus.
1: Santa Maria, Mãe de Deus, rogai por nós, pecadores, agora e na hora de nossa morte. Amém.
0: Eis aqui a serva do Senhor.
1: Faça-se em mim segundo a vossa palavra.
0: Ave Maria, cheia de graça, o Senhor é convosco. Bendita sois vós entre as mulheres, e bendito o fruto do vosso ventre, Jesus.
1: Santa Maria, Mãe de Deus, rogai por nós, pecadores, agora e na hora de nossa morte. Amém.
0: O Verbo Divino se fez carne
1: e habitou entre nós.
0: Ave Maria, cheia de graça, o Senhor é convosco. Bendita sois vós entre as mulheres, e bendito o fruto do vosso ventre, Jesus.
1: Santa Maria, Mãe de Deus, rogai por nós, pecadores, agora e na hora de nossa morte. Amém.
0: Glória ao Pai, ao Filho e ao Espírito Santo.
1: Como era no princípio, agora e sempre. Amém.
0: Ó meu bom Jesus,
1: perdoai-nos, livrai-nos do fogo do inferno, levai as almas todas para o céu, e socorrei principalmente as que mais precisarem.
0: Nossa Senhora de Fátima e São Francisco,
1: rogai por nós.
0: E neste domingo do Senhor, vamos meditar os mistérios gloriosos. E neste primeiro mistério glorioso, contemplamos
1: a ressurreição de Jesus.
0: Pai nosso que estais no céu, santificado seja vosso nome. Venha a nós o vosso reino. Seja feita a vossa vontade, assim na terra como no céu.
1: O pão nosso de cada dia nos dai hoje, perdoai as nossas ofensas, assim como nós perdoamos a quem nos tem ofendido. E não nos deixeis cair em tentação, mas livrai-nos do mal. Amém.
0: Ave Maria, cheia de graça, o Senhor é convosco. Bendita sois vós entre as mulheres, e bendito o fruto do vosso ventre, Jesus.
1: Santa Maria, Mãe de Deus, rogai por nós, pecadores, agora e na hora de nossa morte. Amém.
0: Ave Maria, cheia de graça, o Senhor é convosco. Bendita sois vós entre as mulheres, e bendito o fruto do vosso ventre, Jesus.
1: Santa Maria, Mãe de Deus, rogai por nós, pecadores, agora e na hora de nossa morte. Amém.
0: Ave Maria, cheia de graça, o Senhor é convosco. Bendita sois vós entre as mulheres, e bendito o fruto do vosso ventre, Jesus.
1: Santa Maria, Mãe de Deus, rogai por nós, pecadores, agora e na hora de nossa morte. Amém.
0: Ave Maria, cheia de graça, o Senhor é convosco. Bendita sois vós entre as mulheres, e bendito o fruto do vosso ventre, Jesus.
1: Santa Maria, Mãe de Deus, rogai por nós, pecadores, agora e na hora de nossa morte. Amém.
0: Ave Maria, cheia de graça, o Senhor é convosco. Bendita sois vós entre as mulheres, e bendito o fruto do vosso ventre, Jesus.
1: Santa Maria, Mãe de Deus, rogai por nós, pecadores, agora e na hora de nossa morte. Amém.
0: Ave Maria, cheia de graça, o Senhor é convosco. Bendita sois vós entre as mulheres, e bendito o fruto do vosso ventre, Jesus.
1: Santa Maria, Mãe de Deus, rogai por nós, pecadores, agora e na hora de nossa morte. Amém.
0: Ave Maria, cheia de graça, o Senhor é convosco. Bendita sois vós entre as mulheres, e bendito o fruto do vosso ventre, Jesus.
1: Santa Maria, Mãe de Deus, rogai por nós, pecadores, agora e na hora de nossa morte. Amém.
0: Ave Maria, cheia de graça, o Senhor é convosco. Bendita sois vós entre as mulheres. E bendito o fruto do vosso ventre, Jesus.
1: Santa Maria, Mãe de Deus, rogai por nós, pecadores, agora e na hora de nossa morte. Amém.
0: Ave Maria, cheia de graça, o Senhor é convosco. Bendita sois vós entre as mulheres. E bendito o fruto do vosso ventre, Jesus.
1: Santa Maria, Mãe de Deus, rogai por nós, pecadores, agora e na hora de nossa morte. Amém.
0: Ave Maria, cheia de graça, o Senhor é convosco. Bendita sois vós entre as mulheres. E bendito o fruto do vosso ventre, Jesus.
1: Santa Maria, Mãe de Deus, rogai por nós, pecadores, agora e na hora de nossa morte. Amém.
0: Glória ao Pai, o Filho e ao Espírito Santo.
1: Como era no princípio, agora e sempre. Amém.
0: Ó meu bom Jesus,
1: perdoai-nos, livrai-nos do fogo do inferno. Elevai as almas todas para o céu e socorrei principalmente as que mais precisarem.
0: Nossa Senhora de Fátima e São Francisco,
1: rogai por nós.
0: Segundo o mistério glorioso, contemplamos
1: a ascensão de Jesus. Pai nosso que estais no céu, santificado seja o vosso nome. Venha a nós o vosso reino, seja feita a vossa vontade, assim na terra como no céu.
0: O pão nosso de cada dia nos dai hoje, perdoai as nossas ofensas, assim como nós perdoamos a quem nos tem ofendido. E não nos deixeis cair em tentação, mas livrai-nos do mal. Amém.
1: Ave Maria, cheia de graça, o Senhor é convosco. Bendita sois vós entre as mulheres, e bendito é o fruto do vosso ventre, Jesus.
0: Santa Maria, Mãe de Deus, rogai por nós, pecadores, agora e na hora da nossa morte. Amém.
1: Ave Maria, cheia de graça, o Senhor é convosco. Bendita sois vós entre as mulheres, e bendito é o fruto do vosso ventre, Jesus.
0: Santa Maria, Mãe de Deus, rogai por nós, pecadores, agora e na hora da nossa morte. Amém.
1: Ave Maria, cheia de graça, o Senhor é convosco. Bendita sois vós entre as mulheres, e bendito é o fruto do vosso ventre, Jesus.
0: Santa Maria, Mãe de Deus, rogai por nós, pecadores, agora e na hora da nossa morte. Amém.
1: Ave Maria, cheia de graça, o Senhor é convosco. Bendita sois vós entre as mulheres, e bendito é o fruto do vosso ventre, Jesus.
0: Santa Maria, Mãe de Deus, rogai por nós, pecadores, agora e na hora da nossa morte. Amém.
1: Ave Maria, cheia de graça, o Senhor é convosco. Bendita sois vós entre as mulheres, e bendito é o fruto do vosso ventre, Jesus.
0: Santa Maria, Mãe de Deus, rogai por nós, pecadores, agora e na hora da nossa morte. Amém.
1: Ave Maria, cheia de graça, o Senhor é convosco. Bendita sois vós entre as mulheres, e bendito é o fruto do vosso ventre, Jesus.
0: Santa Maria, Mãe de Deus, rogai por nós, pecadores, agora e na hora de nossa morte. Amém.
1: Ave Maria, cheia de graça, o Senhor é convosco. Bendita sois vós entre as mulheres, e bendito é o fruto do vosso ventre, Jesus.
0: Santa Maria, Mãe de Deus, rogai por nós, pecadores, agora e na hora da nossa morte. Amém.
1: Ave Maria, cheia de graça, o Senhor é convosco. Bendita sois vós entre as mulheres, e bendito é o fruto do vosso ventre, Jesus.
0: Santa Maria, Mãe de Deus, rogai por nós, pecadores, agora e na hora da nossa morte. Amém.
1: Ave Maria, cheia de graça, o Senhor é convosco. Bendita sois vós entre as mulheres, e bendito é o fruto do vosso ventre, Jesus.
0: Santa Maria, Mãe de Deus, rogai por nós, pecadores, agora e na hora da nossa morte. Amém.
1: Ave Maria, cheia de graça, o Senhor é convosco. Bendita sois vós entre as mulheres, e bendito é o fruto do vosso ventre, Jesus.
0: Santa Maria, Mãe de Deus, rogai por nós, pecadores, agora e na hora da nossa morte. Amém.
1: Glória ao Pai, ao Filho e ao Espírito Santo.
0: Como era no princípio, agora e sempre. Amém.
1: Ó meu bom Jesus, perdoai-nos, livrai-nos do fogo do inferno. Elevai as almas todas para o céu. E socorrei principalmente as que mais precisarem. Nossa Senhora de Fátima e São Francisco,
0: rogai por nós. E no terceiro mistério glorioso, contemplamos
1: Pentecostes. a vinda do Espírito Santo sobre Maria e os apóstolos.
0: Pai nosso que estais no céu, santificado seja vosso nome. Venha a nós o vosso reino. Seja feita a vossa vontade, assim na terra como no céu.
1: O pão nosso de cada dia nos dai hoje, perdoai as nossas ofensas, assim como nós perdoamos a quem nos tem ofendido. E não nos deixeis cair em tentação, mas livrai-nos do mal. Amém.
0: Ave Maria, cheia de graça, o Senhor é convosco. Bendita sois vós entre as mulheres, e bendito o fruto do vosso ventre, Jesus.
1: Santa Maria, Mãe de Deus, rogai por nós, pecadores, agora e na hora de nossa morte. Amém.
0: Ave Maria, cheia de graça, o Senhor é convosco. Bendita sois vós entre as mulheres, e bendito o fruto do vosso ventre, Jesus.
1: Santa Maria, Mãe de Deus, rogai por nós, pecadores, agora e na hora de nossa morte. Amém.
0: Ave Maria, cheia de graça, o Senhor é convosco. Bendita sois vós entre as mulheres, e bendito o fruto do vosso ventre, Jesus.
1: Santa Maria, Mãe de Deus, rogai por nós, pecadores, agora e na hora de nossa morte. Amém.
0: Ave Maria, cheia de graça, o Senhor é convosco. Bendita sois vós entre as mulheres, e bendito o fruto do vosso ventre, Jesus.
1: Santa Maria, Mãe de Deus, rogai por nós, pecadores, agora e na hora de nossa morte. Amém.
0: Ave Maria, cheia de graça, o Senhor é convosco. Bendita sois vós entre as mulheres, e bendito o fruto do vosso ventre, Jesus.
1: Santa Maria, Mãe de Deus, rogai por nós, pecadores, agora e na hora de nossa morte. Amém.
0: Ave Maria, cheia de graça, o Senhor é convosco. Bendita sois vós entre as mulheres, e bendito o fruto do vosso ventre, Jesus.
1: Santa Maria, Mãe de Deus, rogai por nós, pecadores, agora e na hora de nossa morte. Amém.
0: Ave Maria, cheia de graça, o Senhor é convosco. Bendita sois vós entre as mulheres, e bendito o fruto do vosso ventre, Jesus.
1: Santa Maria, Mãe de Deus, rogai por nós, pecadores, agora e na hora de nossa morte. Amém.
0: Ave Maria, cheia de graça, o Senhor é convosco. Bendita sois vós entre as mulheres, e bendito o fruto do vosso ventre, Jesus.
1: Santa Maria, Mãe de Deus, rogai por nós, pecadores, agora e na hora de nossa morte. Amém.
0: Ave Maria, cheia de graça, o Senhor é convosco. Bendita sois vós entre as mulheres, e bendito o fruto do vosso ventre, Jesus.
1: Santa Maria, Mãe de Deus, rogai por nós, pecadores, agora e na hora de nossa morte. Amém.
0: Ave Maria, cheia de graça, o Senhor é convosco. Bendita sois vós entre as mulheres, e bendito o fruto do vosso ventre, Jesus.
1: Santa Maria, Mãe de Deus, rogai por nós, pecadores, agora e na hora de nossa morte. Amém.
0: Glória ao Pai, o Filho e ao Espírito Santo.
1: Como era no princípio, agora e sempre. Amém.
0: Ó meu bom Jesus,
1: perdoai-nos, livrai-nos do fogo do inferno. Levai as almas todas para o céu, e socorrei principalmente as que mais precisarem.
0: Nossa Senhora de Fátima e São Francisco,
1: rogai por nós.
0: No quarto mistério glorioso, contemplamos
1: Maria assunta aos céus. Pai nosso que estais no céu, santificado seja o vosso nome. Venha a nós o vosso reino, seja feita a vossa vontade, assim na terra como no céu.
0: O pão nosso de cada dia nos dai hoje, perdoai as nossas ofensas, assim como nós perdoamos a quem nos tem ofendido. E não nos deixeis cair em tentação, mas livrai-nos do mal. Amém.
1: Ave Maria, cheia de graça, o Senhor é convosco. Bendita sois vós entre as mulheres, e bendito é o fruto do vosso ventre, Jesus.
0: Santa Maria, Mãe de Deus, rogai por nós, pecadores, agora e na hora da nossa morte. Amém.
1: Ave Maria, cheia de graça, o Senhor é convosco. Bendita sois vós entre as mulheres, e bendito é o fruto do vosso ventre, Jesus.
0: Santa Maria, Mãe de Deus, rogai por nós, pecadores, agora e na hora da nossa morte. Amém.
1: Ave Maria, cheia de graça, o Senhor é convosco. Bendita sois vós entre as mulheres, e bendito é o fruto do vosso ventre, Jesus.
0: Santa Maria, Mãe de Deus, rogai por nós, pecadores, agora e na hora da nossa morte. Amém.
1: Ave Maria, cheia de graça, o Senhor é convosco. Bendita sois vós entre as mulheres, e bendito é o fruto do vosso ventre, Jesus.
0: Santa Maria, Mãe de Deus, rogai por nós, pecadores, agora e na hora da nossa morte. Amém.
1: Ave Maria, cheia de graça, o Senhor é convosco. Bendita sois vós entre as mulheres, e bendito é o fruto do vosso ventre, Jesus.
0: Santa Maria, Mãe de Deus, rogai por nós, pecadores, agora e na hora da nossa morte. Amém.
1: Ave Maria, cheia de graça, o Senhor é convosco. Bendita sois vós entre as mulheres e bendito é o fruto do vosso ventre, Jesus.
0: Santa Maria, Mãe de Deus, rogai por nós, pecadores, agora e na hora de nossa morte. Amém.
1: Ave Maria, cheia de graça, o Senhor é convosco. Bendita sois vós entre as mulheres e bendito é o fruto do vosso ventre, Jesus.
0: Santa Maria, Mãe de Deus, rogai por nós, pecadores, agora e na hora da nossa morte. Amém.
1: Ave Maria, cheia de graça, o Senhor é convosco. Bendita sois vós entre as mulheres e bendito é o fruto do vosso ventre, Jesus.
0: Santa Maria, Mãe de Deus, rogai por nós, pecadores, agora e na hora da nossa morte. Amém.
1: Ave Maria, cheia de graça, o Senhor é convosco. Bendita sois vós entre as mulheres e bendito é o fruto do vosso ventre, Jesus.
0: Santa Maria, Mãe de Deus, rogai por nós, pecadores, agora e na hora da nossa morte. Amém.
1: Ave Maria, cheia de graça, o Senhor é convosco. Bendita sois vós entre as mulheres e bendito é o fruto do vosso ventre, Jesus.
0: Santa Maria, Mãe de Deus, rogai por nós, pecadores, agora e na hora da nossa morte. Amém.
1: Glória ao Pai, ao Filho e ao Espírito Santo.
0: Como era no princípio, agora e sempre. Amém.
1: Ó meu bom Jesus, perdoai-nos, livrai-nos do fogo do inferno, e levai as almas todas para o céu, e socorrei principalmente as que mais precisarem. Nossa Senhora de Fátima e São Francisco,
0: rogai por nós. E no quinto mistério glorioso, contemplamos
1: Maria, coroada rainha dos anjos e dos santos.
0: Pai nosso que estais no céu, santificado seja vosso nome. Venha a nós o vosso reino. Seja feita a vossa vontade, assim na terra como no céu.
1: O pão nosso de cada dia nos dai hoje. Perdoai as nossas ofensas, assim como nós perdoamos a quem nos tem ofendido. E não nos deixeis cair em tentação, mas livrai-nos do mal. Amém.
0: Ave Maria, cheia de graça, o Senhor é convosco. Bendita sois vós entre as mulheres e bendito o fruto do vosso ventre, Jesus.
1: Santa Maria, Mãe de Deus, rogai por nós, pecadores, agora e na hora de nossa morte. Amém.
0: Ave Maria, cheia de graça, o Senhor é convosco. Bendita sois vós entre as mulheres e bendito o fruto do vosso ventre, Jesus.
1: Santa Maria, Mãe de Deus, rogai por nós, pecadores, agora e na hora de nossa morte. Amém.
0: Ave Maria, cheia de graça, o Senhor é convosco. Bendita sois vós entre as mulheres, e bendito o fruto do vosso ventre, Jesus.
1: Santa Maria, Mãe de Deus, rogai por nós, pecadores, agora e na hora de nossa morte. Amém.
0: Ave Maria, cheia de graça, o Senhor é convosco. Bendita sois vós entre as mulheres, e bendito o fruto do vosso ventre, Jesus.
1: Santa Maria, Mãe de Deus, rogai por nós.

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1: Olá, bom dia, muito bom dia. Manhã de domingo, hoje, dia 7 de junho, tá no ar o Tá Na Hora aqui da tua Rádio Fátima. Hoje é o dia de número 158, faltando 207 dias para acabar o ano, gente. Hoje é dia nacional da liberdade de imprensa, dia nacional dos catadores de material reciclável, dia nacional da síndrome de Tourette, aniversário de Anicuns no estado de Goiás. Alguns destaques deste domingo, dia 7 de junho. Iniciando Tá Na Hora aqui na tua Rádio Fátima com Os Monarcas, O Primeiro e Último Mate. Depois, Raízes, Ronda de Tropa. Bom domingo a todos, o Tá Na Hora está no ar. Bom dia, paz e bem.
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1: Neste dia 7 de junho, recordamos São Marcelino Champagnat, fundador. Marcelino era camponês, criando-se nas montanhas perto de Lyon. Ordenado sacerdote aos 27 anos de idade, assumiu a missão de viver como irmão de todos os homens. Um ano depois de atender um jovem camponês que não sabia nada de Deus, decidiu fundar o Instituto dos Irmãos Maristas para educar jovens e crianças. Homem simples e aberto aos sinais dos tempos, sensível aos apelos dos homens de seu tempo, seria a descrição deste homem de Deus. Iniciou sua obra com outros dois jovens camponeses. Ensinou-lhe a leitura, a escrita e a matemática. Ensinou a rezar e a viver o Evangelho. Nutriu sempre um grande amor à Virgem Maria, de onde deriva o nome de Maristas. Para os seus religiosos, Marcelino dizia: para bem formar os adultos, é preciso ter-lhes amor, isto é, dedicar-se totalmente à sua educação, a fim de lhes ensinar a vivência do Evangelho. Ele nasceu na França em 1789 e morreu em 1840, com 51 anos de idade. 7 de junho, São Marcelino Champagnat, fundador.
2: 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Bom dia, gente, tá na hora aqui na tua Rádio Fátima, paz e bem.

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0: 13 graus. 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
1: 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Sua satisfação é a nossa missão. 5 horas e 10 minutos.
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1: 13 graus.
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6: Sequência do Tá na Hora nesse domingão, um abraço e um bom dia. Lá pro meu amigão Roberto Silva, bom dia pro Pelé, Terezinha Fiat Odair, no bairro São João. Bom dia, um abraço para o Sadia Dona Almira em Campestre da Serra. Já tem curiosidades, tem a previsão do tempo. Vamos trazer mais música. Bom dia, um abraço lá pro meu amigo querido, o Ari Bueno e a Clarice, o José Fontana e a Dona Mercedes. Bom dia pro Biônico, bom dia pro Gelson Vaninho, Joãozinho no bairro Franciose. Um abraço também pro Zé Guedes, tio Ari Piton, tio Odilon Ribeiro, um abração. Bom dia pro Assis Lopes, bom dia pra Tere Piloto no bairro Planalto, minha amiga Marlene. Também um bom dia para vocês. A Isaura Finger, o seu Clóvis, a Amância Bossardi, o seu Mário Claíra, Andressa, o Itenor Finger, lá em Monte Alegre dos Campos. Chegando o Grupo Fogo de Chão, Barranca e Fronteira, depois tem Gaúcho da Fronteira e Ataíde Alexandre, Recordação.
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0: 13 graus.

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1: Olá, bom dia. Hoje a gente traz para você curiosidades aleatórias. Mais de 10% de toda a biodiversidade do mundo é encontrada no continente australiano. A Rússia é o maior país do mundo e ocupa cerca de 10% de toda a terra do planeta. Na Holanda, se estima que o número de bicicletas ultrapasse 3 vezes o número de veículos. O menor país do mundo é o Vaticano, com cerca de 800 habitantes oficiais. O Sol converte cerca de 600 milhões de toneladas de hidrogênio em hélio a cada segundo, em virtude do processo de fusão nuclear. O volume do tamanho da cabeça de um alfinete feito de material de uma estrela de nêutrons teria uma massa de 1 milhão de toneladas. A parte mais profunda do oceano chega a 11 mil metros. São algumas curiosidades de hoje para você aqui na tua Rádio Fátima. Eu volto amanhã com muito mais.
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2: 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Bom dia, uma ótima manhã para você na companhia aqui da tua Rádio Fátima.
3: 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Sertaneja, buena barbaridade, tchê.

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1: Olá pessoal, vamos ter um domingo com a presença também da nebulosidade, bastante umidade, e no domingo já podemos ter algumas chuvas. São chuvas que não são fortes, são chuvas eventualmente chuviscos que ocorrem aqui pela região, uma pancada e outra pode ser um pouquinho mais forte, mas assim nada, tanto que os prognósticos indicam 5 milímetros de chuva para o domingo. No domingo, com relação às temperaturas, nada de maiores mudanças. De novo, as temperaturas da tarde devem ficar na faixa dos 17 a 18 graus. E aí sim, na segunda-feira, nós já vamos ter um aumento da umidade, na terça-feira também, e a próxima semana será uma mistura assim, bastante de instabilidades com nebulosidade predominando, ou seja, a próxima semana deve ser mais úmida por aqui. Com a previsão do tempo, Kátia Valente.
0: Três e

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1: 5:23.
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1: 13 graus.
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1: Vamos seguindo aqui no Tá Na Hora dessa manhã, te mandar um bom dia nesse domingão aí, um abraço lá pro tio Mica na audiência. Alô Esmeralda, Ari de Lima Campo, um abração. Bom dia, um abraço pro Bandeja. Um abraço também lá pro meu amigo querido lá em Esmeralda, né? Ouvindo a gente, um abração pro professor Valdecir de Matos. Também um abraço pro Jari César Dallagnol. Bom dia para vocês, gente. Obrigado pela companhia também. Um abração, né? Tudo de bom aí. Vamos seguindo aqui no Tá Na Hora. Alô, meu amigão Mauro Gilberto em Bom Jesus. Bom dia e um abraço também ali no bairro Lomba Chata, né? Pro João Valdir Mendes de Cândido. Alô, Flori Reis lá em Bom Jesus. Alô, Dona Justina e o seu Hermínio na Santa Luzia. Também um abraço lá na Santa Luzia para Dona Mercedes, o seu Dimas. Grande abraço para vocês. Alô, Pirulito, Aristides Bobcinho, Aldenor Carlotto Sonera, senhor Aristides Costa, um bom dia, um abraço para vocês, gente. Tudo de bom. Vamos trazer mais música. Agora tem Wilson Paim, Ainda Existe o Lugar. Depois tem o Gilney Bertucci, Te Conto Patrício.
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0: 13 graus.
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4: 5:39.
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4: 13 graus.
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6: No dia do teu aniversário, nós do Clube da Amizade da Rádio Fátima desejamos que o seu coração esteja repleto de amor e sua alma transbordante de alegria. Celebre o dom da vida com intensidade e gratidão. Felicidades, hoje e sempre.
7: Parabéns a você, aniversariante do dia 7 de junho. Em Vacaria, Cesira Gambato Toqueto. Recebe os parabéns dos seus filhos, noras, genros, netos, bisnetos, tataranetos e demais familiares. Em Vacaria, Daniela Comparim, de Lima, recebe os parabéns dos seus pais, do irmão, do esposo, da cunhada, é filha da agente Anastácia. Em Vacaria, Evaldo Verza Godinho, recebe os parabéns da esposa Romilda, dos 4 filhos e dos 2 netos. Em Nova Araçá, José Pauleto, recebe os parabéns da esposa e dos filhos. Em Esmeralda, Luiz Carlos Faquim de Lima, recebe os parabéns dos pais e da família. Em Paraí, Márcio Pazinato, recebe os parabéns dos pais Libério Teolides e da irmã Patrícia. Em Esmeralda, Maurício Mondadori Pacheco, recebe os parabéns dos pais, do irmão, da esposa e das filhas. Em Nova Araçá, Pamela Treco, recebe os parabéns dos pais Itamar e Silvana. Em Vacaria, Rosa Elisete Machado Zardo, recebe os parabéns do esposo Osmar, do sogro Velocino e Nedir, dos cunhados e sobrinhos e do filho Marlon Vinícius. Em Muitos Capões, Vinícius Oliveira Godoy, recebe os parabéns da mãe Dinacil e do pai Lucídio. Felicidades a você, aniversariante. Receba o carinho da tua Rádio Fátima.
6: A paz de Jesus e o amor de Maria estejam em seu coração. E o Senhor os abençoe hoje e sempre, na abundância do amor, da saúde, da alegria, da paz e de todo o bem. Em nome do Pai, do Filho e do Espírito Santo. Amém.
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8: A história de hoje é sobre Guatupé e Guaratuba. José Renato Félix, o Guatupé, nasceu em Uraí, no estado do Paraná, em Bernardino, Viana. O Guaratuba nasceu na cidade de Califórnia, também no estado do Paraná. iniciaram sua carreira no ano de 1979 e no ano de 1980 participaram do Festival Arizona, produzido por um canal de TV, onde participaram no total 375 duplas sertanejas, quando conseguiram o primeiro lugar. O prêmio pela vitória do festival foi a gravação de um LP pela gravadora Chantecler, no estilo de música raiz, com o título de Cheiro de Viola, no ano de 1982. Em 2004, a dupla resolveu variar seu estilo musical, gravando canções mais românticas. E foi então que lançaram o CD em novo estilo, Nem Ouro Nem Prata, com grande sucesso. Soldadinho de Deus, Velha Saudade, Cheiro de Viola e Doces Beijos são alguns de seus sucessos. E vamos ouvir Guatupé e Guaratuba.

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1: Gente, amiga, finalizando essa primeira parte aqui do Tá Na Hora, já já você fica na agradável companhia do programa Caminhos da Fé. Deixa eu mandar um bom dia para todo mundo, Joel de Jesus lá em Muitos Capões, um abraço pro professor Valdecir de Matos em Esmeralda, Manuel Luiz Couto Baladão, bom dia. Bom dia, um abraço meu amigo José Fontana e a Dora Mercedes, o Irineu Magro, Valdir e a Ivone Boeckel, a Dorothy Barbosa, um bom dia, Vori Soares, um abração. Bom dia pro João Valdir Mendes de Cândido, Antônio Lima Uzete, um abraço para vocês, o Amantino da Silva Ferreira e toda a família lá no Passo do Carro. Também um abraço pro seu Dinarte Antunes, a Benta e o Gringo. Bom dia pro Neri Silva da Silva no bairro Imperial. Um abraço pra Regina e o Toco na audiência também. Professor João Maria, Dona Enedina, um abração a todos, gente. Um bom domingo para todo mundo, de muita paz e muito bem, tá? O seu Velocino e a Dona Nedir Zado, tio Eloir Bairros também, um abração. Valeu, gente. Ótimo domingo, paz e bem. Tchau.
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2: 6 horas.
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2: 12 graus.
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3: 6:20.
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3: 12 graus.
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1: 12 graus.

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3: 6:42.
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3: 12 graus.
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2: 7:01.
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2: 12 graus.
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0: Olá, bom dia! A partir de agora você está na companhia do Caminhos da Fé, um momento de reflexão e espiritualidade aqui na tua rádio. O resumo e o comentário dos fatos que movem a igreja, suas dioceses, paróquias e pastorais, a dinâmica das comunidades. Saudamos os ouvintes do Caminhos da Fé, que vai ao ar sempre aos domingos e que estão sintonizados em uma das emissoras nas áreas de cobertura aqui da Rede Tua Rádio, em Caxias do Sul, Lagoa Vermelha, Veranópolis, Garibaldi, Vacaria, Marau e Soledade. 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Começamos com as informações do Vaticano.
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2: Partilhar o sofrimento e os sinais de esperança ligados à situação internacional, refletir sobre alguns pontos da encíclica Magnífica Humanitas e atualizar o processo de implementação do sínodo. Estes serão os temas que nortearão os trabalhos do consistório convocado pelo Papa Leão XIV para os dias 26, 27 e 29 de junho. A informação foi esclarecida pelo decano do Colégio Cardinalício, Cardeal Giovanni Batista Ré, numa carta enviada na quarta-feira, 3 de junho, a todos os cardeais participantes. O purpurado enfatiza que o Papa deseja que o encontro, assim como o anterior, realizado nos dias 7 e 8 de janeiro deste ano, seja um espaço de escuta recíproca, discernimento e aprofundamento conjunto de algumas questões relevantes para a vida e a missão da Igreja no tempo presente. O objetivo do consistório, para Leão XIV, recorda o Cardeal Ré, é reunir a experiência e os conselhos dos membros do Colégio Cardinalício e, ao mesmo tempo, poder contar com a ajuda e o apoio ativo de cada um nos diferentes lugares e responsabilidade em que serve a Igreja. Por isso, é importante que o trabalho se realize num clima de escuta, liberdade e parresia para favorecer o discernimento partilhado. A primeira sessão será, portanto, dedicada a uma reflexão conjunta sobre a situação internacional e a realidade das igrejas locais. Essa partilha será guiada por duas perguntas aos cardeais. Quais sofrimentos, tensões e questões afetam com maior urgência os povos e as comunidades eclesiais confiadas aos seus cuidados hoje? Que sinais de esperança, de fidelidade ao Evangelho e de possível reconciliação os senhores consideram importantes trazer para a discussão comum? A segunda e a terceira sessões se concentrarão na encíclica Magnífica Humanitas, publicada em 25 de maio. A segunda, em particular, analisará o quinto capítulo do documento intitulado A Cultura do Poder e a Civilização do Amor. A carta recorda que o Papa, no número 182, num mundo marcado pela polarização, violência e crescente conflito, escreve que a paz não é um tema entre outros, mas uma condição do bem comum universal e uma prova da maturidade moral dos povos. Os cardeais provenientes de territórios marcados pela guerra são convidados a compartilhar como essa realidade afeta dolorosamente sua experiência e outros são convidados a refletir sobre o ressurgimento de linguagens, lógicas e práticas que enfraquecem a possibilidade de reconciliação e convivência. Pretende-se, portanto, refletir juntos sobre como reafirmar hoje a superação da teoria da guerra justa, invocada com demasiada da frequência para justificar qualquer guerra, como escreve Leão XIV no número 192 da encíclica, e sobre quais formas concretas podem ajudar os povos e as comunidades cristãs a salvaguardar e construir a paz. Na terceira sessão, partindo da perspectiva de construir sobre o bem, presente tanto na introdução quanto na conclusão da Magnífica Humanitas, será aprofundado o convite da encíclica a interpretar as transformações do nosso tempo à luz do Evangelho e orientar o desejo humano por felicidade e plenitude rumo ao desenvolvimento humano integral. Por fim, a primeira parte da sessão final, recorda a carta do cardeal decano, será dedicada a atualizar os membros do colégio sobre o processo de implementação do sínodo a partir do documento recente rumo às assembleias sinodais de 2027 e 2028, etapas, critérios e instrumentos para a preparação. A segunda parte permitirá um diálogo livre entre os cardeais e o pontífice com interações de 3 minutos. Por fim, o cardeal Ré informa que o consistório se realizará nos dias 26 e 27 de junho, na Sala Paulo VI e na Sala do Sínodo, e se concluirá no dia 29 de junho, na Basílica de São Pedro, quando o Papa Leão XIV presidirá a missa da solenidade dos santos apóstolos Pedro e Paulo, abençoará os pálios e os imporá aos novos arcebispos metropolitanos. Não está prevista a Eucaristia concelebrada para o domingo, 28 de junho, como anunciado anteriormente.
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0: Vamos conhecer o Santo do Dia como Frei Jaime Bétega.
3: Santo do Dia. Neste dia 7 de junho, recordamos São Marcelino Champagnat, fundador. Marcelino era camponês, criando-se nas montanhas perto de Lyon. Ordenado sacerdote aos 27 anos de idade, assumiu a missão de viver como irmão de todos os homens. Um ano depois de atender um jovem camponês que não sabia nada de Deus, decidiu fundar o Instituto dos Irmãos Maristas, para educar jovens e crianças. Homem simples e aberto aos sinais dos tempos, sensível aos apelos dos homens de seu tempo, seria a descrição deste homem de Deus. Iniciou sua obra com outros 2 jovens camponeses. Ensinou-lhe a leitura, a escrita e a matemática. Ensinou a rezar e a viver o Evangelho. Nutriu sempre um grande amor à Virgem Maria, donde deriva o nome de Maristas. Para os seus religiosos, Marcelino dizia: para bem formar os adultos, é preciso ter-lhes amor, isto é, dedicar-se totalmente à sua educação, a fim de lhes ensinar a vivência do Evangelho. Ele nasceu na França em 1789 e morreu em 1840, com 51 anos de idade. 7 de junho, São Marcelino Champagnat, fundador.
0: Vamos agora à participação do Frei Bruno Glab.
4: Amigos e amigas que nos acompanham em nossa reflexão bíblica, a nossa saudação de paz e bem. 10º domingo do tempo comum. A Igreja hoje nos propõe o Evangelho de Mateus no seu capítulo 9, do versículo 9 até o 13. O texto se apresenta em 2 tópicos. Primeiro, o chamado de Mateus, que era um cobrador de impostos, portanto um pecador público. E a segunda parte é a refeição que Jesus faz com os pecadores na casa de Mateus. E ali se estabelece uma discussão com os fariseus indignados porque Jesus não deveria se sentar à mesa com pecadores. Veremos. Primeiro, o chamado a Mateus, que era um cobrador de impostos, como dizia, portanto, uma pessoa considerada impura. Os cobradores de impostos eram muito mal vistos. Eles eram, por assim dizer, profissionais da corrupção e da roubalheira. A lei dos judeus dizia que quem roubou deveria restituir o que roubou e ainda por cima pagar mais 20%. Isto era impossível. Quem passou a vida inteira roubando não podia devolver. Ele nem sabia de quem ele roubou, nem sabia o quanto ele roubou. Segundo os fariseus, esta gente não tinha mais salvação. Nenhum rabino chamava alguém para ser seu discípulo, alguém como Mateus. Era considerado lixo. Aliás, não apenas não chamava, mas nem falava com gente assim. Já Jesus Cristo tem outra perspectiva. Ele veio para todos, não exclui ninguém. Ele começa pelos que mais precisam. Ele recebe os últimos e se solidariza com eles. Aliás, e entre estes últimos, ele escolheu os seus apóstolos. Mateus deve ter ficado surpreso, pois, segundo os rabinos, ele nada valia e já tinha o inferno garantido. Mateus, no entanto, abandona imediatamente o seu cargo e segue Jesus, ou seja, ele viu em Jesus a boa notícia. E a segunda parte do texto de hoje, Jesus está à mesa da casa de Mateus e come com ele e com os demais cobradores de impostos, que era gente da mesma laia. Para o povo daquela época, sentar-se à mesa era comungar com estas pessoas. Isto causou um choque com os fariseus. Segundo os fariseus, Deus é totalmente santo e por isto mesmo ele é totalmente separado dos pecadores. Por isso também eles, os fariseus, se mantinham apartados dos demais pecadores, porque eles queriam se aproximar de Deus pela sua aparente perfeição. Queriam, assim, estar perto de Deus. No entanto, Deus, assim como Jesus nos o apresentou, é bem diferente daquela ideia que os fariseus tinham. Ele ama seus filhos e suas filhas, mesmo os maus. Ele quis misericórdia. O que lhe agrada é o amor para quem mais precisa, e não sacrifícios de animais imolados ou rituais religiosos. Aliás, Deus não se agrada com rituais quando estes não forem a expressão do amor ao próximo, principalmente para quem mais precisa. Aliás, todos nós precisamos. Aprendamos então, acima de tudo está o amor, a misericórdia. E quem mais precisa do amor e da misericórdia? Justamente aqueles que estão mais longe de Deus. A você, meu irmão, minha irmã, nossa saudação franciscana de paz e bem.
0: Faremos agora uma breve pausa. Voltamos daqui a pouquinho.

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2: 7:21.
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0: 12 graus.
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Estamos de volta com o Caminhos da Fé aqui pela Rede Tua Rádio nessa manhã de domingo. Hoje é dia 7 de junho de 2026. Muito obrigado pela

0: Etapa do projeto foi a reforma da igreja, que segue em andamento na etapa de finalização.
1: A revitalização, a primeira etapa, foi o maior desafio, que era a igreja, né? Então ela já veio da antiga diretoria, já estava no projeto, estava iniciada já, né? Bem encaminhada. A gente fez toda a parte também do acabamento. E faltam ainda coisas na igreja, tá? Como som, como algumas coisas que a gente quer melhorar também, né? A qualidade das missas, dos batizados, casamento, dos eventos que a gente recebe no santuário. Após a igreja tem todo um projeto, então a gente pretende que seja feito uma sala catequética, seja feito banheiros maiores, então tem toda a revitalização. Depois também a questão da estética, da estrutura, mas por partes, tudo com calma, né? Porque a gente depende todo da colaboração, tanto das pessoas que participam dos nossos eventos, né? Esse evento é um evento bom de participar, pois ele é bem acessível, R$45, né? Um almoço que você pode levar a família para almoçar e vai estar contribuindo. O nosso trabalho é todo voluntário, então a nossa mão de obra, ela não custa, porque o pessoal, nos voluntários, nos ajudam bastante no santuário. Então a revitalização não tem como te falar um prazo para ser finalizado, porque a gente vai estar trabalhando, né, da melhor forma possível. Até a igreja foi dada uma apuradinha agora para receber as celebrações agora no inverno, que é frio, né, nos domingos de manhã, que ali fora, na gruta, ali no santuário, ela é muito frio. No domingo nós não podíamos receber batizados, era frio também para as pessoas. A celebração das 9 horas acaba ficando desconfortável. A igreja ficou bem confortável, bem agradável. Quem já visitou sabe de como ela está ficando, mas é totalmente esse trabalho, né? Ele é voltado à finalização agora principal da igreja mesmo.
0: O projeto de revitalização do santuário foi dividido em 4 partes. A primeira, como falamos, a reforma da igreja, localizada à direita da gruta. A segunda etapa é a reforma da gruta em si. A terceira compreende a reforma do salão e cozinha. E a última etapa do projeto, melhorias na área verde do local. Da tua Rádio Alvorada de Marau, Ana Lúcia Jacomini.

Olá, ouvintes, muito bom dia. A nossa saudação franciscana de paz e bem no ar, o programa Caminhos da Fé. Hoje nós vamos falar sobre os Salmos. Olha só, os Salmos são uma coleção de cânticos, orações e poemas presentes no Antigo Testamento da Bíblia. Reunidos no livro dos Salmos, eles expressam sentimentos humanos profundos, como alegria, tristeza, gratidão, esperança, arrependimento e confiança em Deus. Muitos desses textos eram utilizados pelo povo de Israel em celebrações religiosas e momentos de oração coletiva. Grande parte dos Salmos é atribuídas ao rei Davi, conhecido por sua fé e habilidade musical. No entanto, outros autores também contribuíram para a composição do livro ao longo dos séculos. Os Salmos eram frequentemente acompanhados por instrumentos musicais e tinham importante papel na adoração do povo hebreu. Entre os Salmos mais conhecidos estão 23, que fala sobre a proteção e confiança em Deus, e o Salmo 91, lembrado pela mensagem de segurança e livramento. Os textos apresentam diferentes estilos. Alguns são de louvor, outros de súplicas, agradecimentos ou reflexões sobre a vida e a justiça divina. Por isso, os Salmos continuam sendo usados em celebrações religiosas e momentos pessoais de oração. Até os dias atuais, os Salmos têm grande importância para judeus e cristãos, servindo como fonte de inspiração espiritual e conforto. Suas mensagens atravessaram gerações e permanecem atuais por tratarem de emoções e desafios presentes na vida humana. Através de linguagem poética e profunda, os Salmos ajudam milhões de pessoas e fortalecem a fé a encontrar a esperança em tempos difíceis. Está aí, portanto, ouvintes, a nossa participação falando sobre os Salmos. Desejo a todos vocês um ótimo domingo, uma boa semana. Aquele que é Pai, Filho e Espírito Santo. Amém. Até domingo que vem, com paz e bem. 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

0: Vamos conferir como foi a celebração de Corpus Christi em Vacaria.
1: A celebração de Corpus Christi reuniu a comunidade de Vacaria na última quinta-feira, 4 de junho. As atividades começaram ainda durante a madrugada com a confecção dos tradicionais tapetes ao redor da Praça da Outro Filho, mobilizando voluntários das paróquias Nossa Senhora da Oliveira, Nossa Senhora de Fátima e Nossa Senhora da Glória, além de escolas, entidades e integrantes da comunidade. Durante a tarde, os fiéis participaram da missa campal realizada em frente à Catedral Nossa Senhora da Oliveira. Em seguida, a procissão percorreu em torno da praça em um dos momentos mais tradicionais do calendário religioso do município. Sobre o significado da celebração para a comunidade católica, o pároco da Catedral Nossa Senhora da Oliveira, Padre Cláudio Precendo, comenta.
2: Retomando a Quinta-feira Santa, né? A instituição da Eucaristia. E ele se dá 60 dias depois da Páscoa, que também tem um significado profundo. Sempre 60 dias depois da Páscoa, né, acontece a solenidade do Corpus Christi. E eu queria retomar ainda isso e dar continuidade a isso que o Frei Protásio levanta, que eu acho que é muito importante. Você analisa, por exemplo, a procissão de Corpus Christi. Tem toda uma solenidade e o Corpus Christi anda à frente, o Santíssimo anda à frente na procissão do Corpus Christi. E a comunidade segue esse caminho. Nós nos colocamos no caminho de Jesus. Ele é o caminho. Eu me ponho no caminho dele. E sempre que eu olho para o Santíssimo Sacramento, sempre que eu me ponho no caminho do Cristo Eucarístico, eu estou me comprometendo a ir adquirindo na minha vida os costumes dele. Quer dizer, não é só olhar para ele e adorar, olhar para ele e ter devoção. Não. Eu olho para ele, eu caminho atrás dele e eu me comprometo em ir crescendo na vida, adquirindo os costumes dele. Quer dizer, caminhar no Corpus Christi é dizer eu quero caminhar na vida adquirindo os costumes de Cristo Jesus. Quais são esses costumes? Então você agora olha ao longo dos evangelhos, que vão ficando claro quais são os costumes dele. Diante do caído, diante do machucado, diante do aleijado, diante do cego, diante do leproso, diante do que tem fome. Então, eu me ponho no caminho dele, me comprometo em adquirir os costumes dele e com isso eu vou humanizando a vida e consequentemente tornando santa, me santificando e santificando a vida.
1: Além das manifestações de fé, a celebração também teve caráter solidário. A coleta realizada durante a missa foi destinada à Liga Feminina de Combate ao Câncer, entidade que desenvolve ações de apoio a pacientes e familiares em Vacaria. A programação foi organizada de forma conjunta pelas três paróquias da cidade e reforçou a união da comunidade católica em um dos momentos mais significativos da tradição religiosa local. Da tua Rádio Fátima de Vacaria, Luiz Barreto.
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caro, minha cara ouvinte, estamos juntos mais uma vez. É o momento de despertar para o amor. Eu desejo que a luz de Deus ilumine o seu caminho todos os dias. Eu gostaria de falar hoje sobre a importância de amadurecer, deixar amadurecer. Só a pessoa paciente colhe o que está maduro. Esse é um ditado africano. O que ele quer dizer também vale para nós. Amadurecer leva tempo. Há frutos que demoram para amadurecer. Há sementes que precisam de 9 meses para amadurecer. O ser humano fica 9 meses no ventre materno, mas precisa de uma vida inteira para amadurecer. O fruto da vida humana só fica totalmente maduro na hora da morte. A palavra paciência vem de pacio, que significa sofrer e suportar. Ao sofrimento está ligada a ideia de que alguém toma sobre si algo pesado que carrega uma dor. Paciência significa hoje, antes de tudo, longanimidade, perseverança, aguardar. É a experiência daquele que assume um peso. Qual é o peso que a pessoa paciente carrega? Não é um sofrimento. É tão somente o tempo. É o tempo em que nada mais pode fazer do que esperar. E isto é, obviamente, para muitas pessoas o mais difícil. Elas acham que têm sob controle cada momento de sua vida, que podem fazer tudo elas mesmas. Ser paciente significa estar simplesmente aí, esperar até que alguma coisa esteja madura. Só aquele que consegue suportar o não poder fazer nada, o não ver nada, o estar à mercê nos processos do crescimento e amadurecimento, somente este poderá colher o que está maduro. Tem pessoas que sabem esperar. Sabem esperar o tempo propício, ao passo que muitas outras pessoas precisam satisfazer imediatamente todos os desejos. Precisamos dizer que as pessoas impacientes não sabem esperar até que algo esteja maduro. Está dentro da natureza dos seres humanos quererem eles mesmos fazer tudo. Na espera, sentem profundamente sua impotência, de que o crescimento e o amadurecimento não lhes obedecem, mas que é outro, o processo interno ou Deus, que comanda o crescimento e o amadurecimento. Por isso, caro ouvinte, sejamos pacientes, saibamos suportar o tempo e amadurecer com o tempo. Deus está nos conduzindo. O processo interno tem a sua dinâmica e nos conduz ao amadurecimento quando nós tomamos consciência disso.

0: mais mensagens através do nosso Facebook. Curta a nossa página e encontre aí diariamente outras reflexões. Um forte abraço, Deus te abençoe e te guarde, em nome do Pai, do Filho e do Espírito Santo. Amém.
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2: Do Sul, Terezinha Naure, aos 74 anos. Ela teria passado mal em sua residência, sendo inicialmente atendida e internada em Garibaldi. Posteriormente foi transferida para Caxias do Sul, onde veio a falecer, por complicações de um problema pré-existente, que era diabetes. Muito conhecida e querida da comunidade, Tere teve uma trajetória marcada pela dedicação à fé, à família e aos serviços voluntários. Integrante do movimento do Cursilho de Cristindade e do movimento de Emaús desde 1992, sendo uma grande incentivadora dos jovens na caminhada da espiritualidade. Para muitos, foi guia, orientadora e uma verdadeira segunda mãe. Também participou por muitos anos do grupo de canto do Emaús e integrava o grupo de cantos da comunidade de São Francisco, onde colaborava ativamente nas celebrações religiosas. Seu compromisso com a comunidade era constante. Inclusive, já havia organizado a participação do grupo na missa festiva em homenagem ao padroeiro do bairro, marcada para o próximo dia 6 de setembro. Nas atividades do Emaús e do Cursilho, movimentos que promovem diversas ações ao longo do ano, Tere sempre esteve presente, vivendo intensamente os princípios do tripé que sustenta o movimento: oração, estudo e ação. Além da atuação comunitária, era reconhecida pelo talento na culinária. Doceira de mão cheia, trabalhava com encomendas de doces e salgados. Primava pela qualidade dos ingredientes e colocava amor em tudo que fazia. Também trabalhou no FAC e era ouvinte assídua da Rádio Garibaldi. Tere também cultivava a amizade e a convivência. Praticava hidroginástica com amigas e participava ao lado do esposo do grupo de danças Quarta-feira Alegre. Abre aspas. Ela cuidava de todos. Só fazia o bem. Fecha aspas. Resume Grace Locatelli Machiello e esposo Giovanni, que tiveram a alegria de ter Tere e Armindo Anauer como padrinhos de seu casamento. Tere deixa o esposo Armindo Anauer, as filhas Andréia e Giovanna, além de 5 netos. Moradora do bairro Alfândega, deixa um legado de fé, generosidade e amor ao próximo. Da tua Rádio Garibaldi, Eduardo Bacon da Silva.

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3: 7:42.
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9: 7:44. Funerária Sagrada Família, telefone 3231-1002, informa. Nota de falecimento de Marilene Ferreira Borges. Pai Protásio Paixão Ferreira, em memória. Mãe Julieta Kunz Ferreira, em memória. Esposo Edivaldo Alves Borges. Irmãos Madalena, Heloísa, Ieda e Luiz, em memória. Filhos Daniela, Paola e Fábio. Genros e Nora, Luiz Eduardo, Nelson e Camila. Netos Ana Carolina, Ana Júlia, Luísa, Manuela e Fábio. Cunhados, cunhadas, sobrinhos e demais familiares, amigos e demais familiares da inesquecível Marilene Ferreira Borges, com 70 anos, participa do seu falecimento ocorrido ontem. Homenagens a Marilene Ferreira Borges estão sendo prestadas nas capelas da Funerária Sagrada Família, partindo hoje às 11 horas e seguindo para o Cemitério Municipal Santa Clara, onde será realizado o seu sepultamento. Funerária Sagrada Família, companheira das horas difíceis, noticia o falecimento de Marilene Ferreira Borges, com 70 anos de idade. Antecipam agradecimentos. Agora, 7:46, tempo encoberto, 12 graus em Vacaria.
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0: Centenas de fiéis participaram da 36ª edição da Romaria do Frei Salvador, realizada nesse feriado de Corpus Christi, quinta-feira, em Flores da Cunha, na Serra Gaúcha. Os romeiros partiram em caminhada no início da tarde do centro de Flores da Cunha. A caminhada encerrou cerca de 45 minutos depois, no eremitério do Frei Salvador. Na sequência, o ministro provincial dos Capuchinhos, Frei Álvaro Morés, celebrou uma missa.
1: É uma bonita celebração. Para nós ela é muito significativa. Por quê? Porque Frei Salvador, para nós como irmão de caminhada, de consagração, ele é um modelo, é um exemplo. Pela simplicidade, pela alegria, ele não fez grandes coisas, ele não escreveu livros, ele quase nem sabia ler. Ele não fez grandes projetos, mas ele viveu uma vida santa, uma vida boa, que simboliza, digamos, uma entrega de alguém que tem Deus no coração e de quem fala de Deus, e era isso que ele fazia. Então, quando nós celebramos a Romaria, nós lembramos isso. E ele nos aponta o quê? O caminho da santidade, que passa pela simplicidade, pelas pequenas coisas. Não precisa fazer grandes coisas, basta viver bem o dia a dia, as pequenas coisas, as pequenas convivências, os encontros, na vida familiar, no trabalho. É isso que ele nos ensina.
2: Tudo colaborou hoje, né, Frei? Um belíssimo dia, uma belíssima tarde de sol. Tem também todo um simbolismo nesse ano por conta do que aconteceu na Igreja Matriz de Flores da Cunha, e os fiéis vieram em grande número, que é o eremitério.
1: Com certeza, veja, Flores da Cunha está tocada e não podia ser diferente. É, a matriz era um símbolo, não só como material, era um símbolo de uma caminhada, de uma vida. Foram os avós, foram os nonos que construíram, foram os pais, eles continuavam vivendo esta fé. E isso tocou muito no coração de todos. E como é uma família, aqui Flores da Cunha é uma comunidade muito unida. Hoje eles demonstraram que eles estão muito unidos para reconstruir a Igreja Matriz. E eles vão fazer isso, e vão fazer isso brevemente.
2: Frei Álvaro, obrigado pela disponibilidade de conversar conosco. Parabéns pela celebração e um bom trabalho.
1: Obrigado, Dani. Obrigado a todos os ouvintes, todos os comunicadores, todos os que ficaram em sintonia, toda a rede e tua rádio hoje. Que bom. Um grande abraço, uma grande bênção para todos.
2: E agora a gente vai ouvir também uma palavra do Frei Jadir. O Frei Jadir está aqui ao lado, ele que é de Flores da Cunha, né? E tem concedido muitas entrevistas, né? Desde o fato que aconteceu ali na Igreja Matriz de Flores da Cunha. Está falando ao vivo com a Rede Tua Rádio. Frei Jadir, mais uma vez, satisfação tê-lo aqui conosco. Nessa Romaria que teve um simbolismo diferente, né? A gente percebe o pessoal vindo em grande número, muito por conta do que aconteceu também. É uma demonstração de fé e de união, acima de tudo. Boa tarde.
3: Boa tarde, ouvintes da tua rádio. Sim, com certeza, também há essa comoção, esse sofrimento que a gente passou. E vir rezar aqui no eremitério hoje, invocar o Frei Salvador, para que ele nos ilumine, para que ele nos fortaleça, para que ele aponte caminhos, para que a gente possa o mais rápido possível repor de volta a nossa mãe, nossa casa, nosso lugar de oração, a nossa Igreja Matriz.
2: Inclusive, o corpo de Frei Salvador está lá, né? E pelo que as informações que nós temos, esse espaço da igreja ficou bem conservado, né?
3: Sim, foi o único espaço onde o fogo não destruiu. Ali naquele lugar, ali onde ele está, o corpo dele está lá, sepultado lá. E agora, com a reforma, a gente vai fazer o restauro. A gente vai fazer um espaço bem bacana, melhor ainda, para que ele seja cada vez mais venerado e, com a graça de Deus, ele seja santo o quanto antes.
2: Frei Jadir, para nós encerrarmos, como é que a comunidade pode ajudar nesse processo de reconstrução?
3: Então, nós temos as doações. Hoje nós temos um PIX solidário, que é igrejaflores da cunha@.org.br. Vamos de novo aqui, igrejaflores da cunha@.org.com, que você pode fazer o teu depósito e também dinheiro na Secretaria Paroquial. Nós só não estamos passando a conta conta bancária, porque tem dado uns probleminha aí com algumas pessoas que têm uns interesses muito bom. Então, todo que vier para nós, qualquer doação, ou em material também, uma pessoa que quer doar aí cimento, areia, quer doar ferragem, essas coisas também nós estamos recebendo. Nós temos uma comissão que trabalha, coordenada pelo empresário Neco Argenta, que está fazendo toda essa triagem, essa canalização, para nós poder iniciar o trabalho.
0: Já em Caxias do Sul, a missa campal, presidida pelo bispo Dom José Gislon, e a procissão de Corpus Christi reuniram cerca de 8 mil pessoas, segundo estimativa da Diocese de Caxias. Além da demonstração de fé, o gesto solidário da doação de cobertores resultou na entrega de 500 peças que serão entregues nesta sexta-feira à Caritas Diocesana e à Casa Madre Teresa, para posteriormente serem doadas aos necessitados.
4: 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Estamos no décimo domingo do tempo comum, dia 6 e 7 de junho de 2026. E vamos aos destaques da Diocese ao longo da semana. Diocese de Caxias do Sul se prepara para a ordenação da primeira turma de candidatos da Escola Diaconal São Felipe. Num marco histórico para a Igreja Católica na Serra Gaúcha, a Diocese de Caxias do Sul se prepara para as celebrações de ordenação diaconal de sua primeira turma de candidatos formados pela Escola Diaconal São Felipe. O calendário terá 5 celebrações ao longo das manhãs de sábado do mês de agosto de 2026, nas regiões de Pastoral de Caxias do Sul, Bento Gonçalves, Farroupilha, Flores da Cunha e Garibaldi. Ao todo, 20 novos diáconos permanentes vão receber o sacramento da ordem no grau do diaconato, depois de 4 anos de formação, preparação teológica, pastoral e espiritual. Os candidatos, homens casados e solteiros, serão ordenados pela imposição das mãos e prece do bispo da Diocese de Caxias do Sul, Dom José Gislon. Restabelecido pelo Concílio Vaticano II, o diaconato permanente é um ministério de serviço voltado à caridade, à proclamação da palavra de Deus e ao auxílio litúrgico nas paróquias, fortalecendo a presença da igreja junto ao povo, especialmente nas periferias sociais e pastorais. Para acolher os familiares, amigos e as comunidades de origem dos novos diáconos, as ordenações foram divididas em 5 momentos, em 5 regiões de pastoral da Diocese de Caxias do Sul, ao longo de todos os sábados do mês de agosto. No dia 1 de agosto, às 9 horas, a Igreja Imaculada Conceição dos Capuchinhos, em Caxias do Sul. Dia 8 de agosto, 10 horas, Igreja Nossa Senhora Mãe de Deus, em Carlos Barbosa, região pastoral de Garibaldi. Dia 15 de agosto, 10 horas da manhã, Santuário de Caravaggio em Farroupilha, região pastoral de Farroupilha. Dia 22 de agosto, 9:30 da manhã, Igreja Matriz São Roque, região pastoral de Bento Gonçalves. 29 de agosto, 10 horas, Igreja São Marcos, no distrito de Otávio Rocha, região pastoral de Flores da Cunha. A ordenação dessa primeira turma consolida o projeto da Escola Diaconal São Felipe, instituída em 2021 por Dom José Gislon, com o objetivo de oferecer uma formação sólida e integral aos homens que sentiram o chamado para o serviço eclesial, sem deixar de lado suas dinâmicas familiares. Em tarde de sol, celebração de Corpus Christi reúne mais de 10 mil pessoas no centro de Caxias do Sul. A celebração da Eucaristia, como a partilha do pão da palavra e da comunhão, é o centro e ápice da vida da Igreja Católica. E a solenidade de Corpus Christi, celebrada na quinta-feira, 4 de junho, teve como objetivo manifestar publicamente a fé dos católicos na presença real de Cristo na hóstia e no vinho consagrados, isto é, na Eucaristia. Em toda a Diocese de Caxias do Sul, milhares de pessoas participaram de dezenas de celebrações, procissões e momentos de oração, além da confecção dos tradicionais tapetes de serragem ou da organização de coletas de alimentos, cobertores, agasalhos e produtos de higiene numa grande ação de solidariedade. Em Caxias do Sul, a missa campal das 2:30 da tarde, em frente à Catedral Diocesana, reuniu mais de 10 mil fiéis. A celebração foi presidida pelo bispo diocesano Dom José Gislon e concelebrada por diversos padres que atuam nas paróquias da cidade. Dom José recordou que a fé no Cristo Eucarístico deve levar à ação.
5: Eu penso que sempre a celebração de Corpus Christi nos lembra justamente a entrega de Jesus na cruz, mas uma entrega sendo presença. O ressuscitado continua presente no meio de nós, presente na Eucaristia, nos acompanhando nos passos da vida, também no nosso peregrinar de povo de Deus. E assim como Cristo entregou a vida na cruz, cada celebração do corpo de Cristo, ela é sempre motivada também por um gesto de partilha, porque nós lembramos do pão partilhado do Cristo na Eucaristia, mas a partilha também tendo presente a solidariedade com os pobres, com os necessitados. Eu penso que a nossa fé, ela não deve ser separada do nosso cotidiano da vida. A nossa fé não pode ser separada do senso de justiça, segundo os critérios também do Evangelho. A fé, ela precisa também ter gestos que identifiquem o nosso ser cristãos, o nosso ser discípulos e discípulas do Senhor Jesus.
4: Como gesto concreto, a missa de Corpus Christi teve a arrecadação de 500 cobertores, que serão destinados aos projetos da Caritas, da Diocese de Caxias do Sul, Braço de Caridade da Igreja, e a Casa Madre Teresa, que é a pastoral social da Catedral, bem como a coleta em dinheiro da celebração. Um grande painel de cobertores cobriu a escadaria e formou um mural de solidariedade.
5: Então essa partilha, esse gesto, através dos cobertores, também significa que nós temos essa sensibilidade, esse olhar em relação aos mais necessitados. Assim como Cristo, do alto da cruz, olhou para cada um de nós e entregou a vida num gesto de amor por cada um de nós, que possamos também fazer gestos de partilha, demonstrando o nosso amor a Cristo, mas também o nosso amor ao próximo que precisa da nossa caridade. Por isso, Corpus Christi é sempre uma festa, lembramos o Cristo presente na Eucaristia, mas lembramos também os irmãos e irmãs que necessitados peregrinam para a casa do Pai conosco na jornada da vida, no dia a dia.
4: Neste ano, a tradicional procissão com o Santíssimo Sacramento em Caxias do Sul teve um trajeto diferente. A hóstia consagrada foi levada por Dom José até o Hospital Pompeia. Em frente à Casa de Saúde, os fiéis rezaram pelos doentes de todos os hospitais das cidades da Diocese de Caxias do Sul. Depois, a caminhada seguiu pela Avenida Júlio de Castilhos até a Praça Dante Alighieri. De volta à Catedral, Dom José Gislon abençoou os fiéis com o Santíssimo Sacramento. José Gislon convida para a vacinação contra a gripe.
6: Queridos irmãos e irmãs em Cristo Jesus, estou dirigindo uma palavra a todas as pessoas da nossa comunidade de Caxias do Sul, tendo presente a realidade que nos toca em família, mas também em comunidade. Nós temos como programa no governo do Brasil a questão da vacinação das pessoas que estão acima de 60 anos, tendo presente justamente a vacinação contra a gripe. É uma realidade que vem para ajudar as pessoas ou prevenir muitas vezes males maiores na nossa sociedade. É um programa de cuidado da vida, de proteção da vida, dom de Deus. Para as pessoas que têm mais de 60 anos ou para pessoas que têm comorbidades ou outras situações particulares, mas também para as crianças até 6 anos e as gestantes. É muito importante que tenhamos essa consciência de irmos a um dos postos de saúde e tomarmos essa vacina, que não custa nada, é justamente o programa da saúde do governo para nos ajudarmos também no cuidado da vida. Peço também gentilmente aos idosos, quem sabe que não tem condições de irem a um posto de saúde sozinho, que peça alguém, a um familiar, um filho, um neto ou um vizinho, alguém que possa levá-los até o posto de saúde. Mas é muito importante que tome essa vacina. Vamos cuidar da vida, porque quem ama, cuida. E cuida com amor e com ternura. Esse é o convite que faço a todos vocês. Muito obrigado e respondam a esse apelo, esse pedido, com sensibilidade, com gesto de amor pela vida.
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0: após a bênção do Frei Jaime Bétega.
1: E no final do Caminhos da Fé, nós nos encontramos para este momento de bênção. Seguimos Jesus. Nossa fé nos faz caminhar. Queremos andar nos caminhos do mundo, do jeito de Francisco de Assis, com a paz e o bem no coração, com o desejo de uma vida nova, com a certeza de que, com a paz e com o bem, nós somos capazes, então, de construir a santa alegria. Vivamos intensamente a vida. Caminhar é preciso. Caminhar do jeito de Francisco no seguimento a Jesus Cristo é uma oportunidade única. Sejamos caminheiros da fé. Sigamos os caminhos da fé, para que tenhamos sempre muita paz, muita luz, muita esperança. O mundo aguarda pelo nosso testemunho. Nem tudo na vida dá certo, mas tudo pode ensinar, inspirar e nos fazer amadurecer. É com muito amor que nos caminhos do mundo nós vamos continuar este dom maravilhoso chamado vida. Nada é maior do que a vida, e a vida precisa ser abraçada, sentida, amada. A vida deve ser uma resposta de amor, porque Ele deu a vida por amor a nós. Sejamos capazes de abraçar os que estão ao nosso lado, mas não percamos de vista jamais o infinito. Caminhos da fé. Que a bênção de Deus nos acompanhe por intercessão de São Francisco de Assis. Desça sobre todos a bênção de Deus, Pai, Filho e Espírito Santo. Amém. Paz e bem. Santa alegria.
0: 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Bom dia, bom domingo a todos.

0: Bom dia do Edmilson.
1: Bom dia da Bianca.
0: Estamos dando início a mais um programa do ECC, o Encontro de Casais com Cristo. Estamos vivendo no século da luz. Não se deixe arrastar por ilusões, embora bem intencionadas. Relacione imparcialmente e nada aceite sem entender. Se não compreende alguma coisa, não a rejeite. Procure aprofundá-la pelo estudo. Não se conforme com o pior das escravidões, que é a escravidão mental. Nascemos para ser livres, e só o seremos quando raciocinarmos livremente.
1: A lição da borboleta. Um dia, uma pequena abertura apareceu em um casulo. Um homem sentou e observou a borboleta por várias horas. Conforme ele se esforçava para fazer com que seu corpo passasse através daquele pequeno buraco, de repente, apareceu que ela havia parado de fazer qualquer progresso. Parecia que tinha ido mais longe que podia e não conseguiria mais. Então, o homem decidiu ajudar a borboleta. Ele pegou uma tesoura e cortou o restante do casulo. A borboleta saiu facilmente, mas seu corpo estava murcho e era pequeno e tinha as asas amassadas. O homem continuou a observar a borboleta, porque ele esperava que a qualquer momento as asas dela se abrissem e esticassem para serem capazes de suportar o corpo que iria se afirmar ao tempo. Nada aconteceu. Na verdade, a borboleta passou o resto da vida rastejando com um corpo murcho e as asas encolhidas. Ela nunca foi capaz de voar. O que o homem não compreendia, passar através das pequenas aberturas era o modo pelo qual Deus fazia que o fluido do corpo da borboleta fosse para as asas, e de modo que ela estaria pronta para voar uma vez que estivesse livre do casulo. Algumas vezes, o esforço é justamente o que precisamos em nossa vida. Se Deus nos permitisse passar através de nossas vidas sem qualquer obstáculo, Ele nos deixaria aleijados. Nós não iríamos ser tão fortes como poderíamos ter sido. Eu pedi força e Deus me deu dificuldade para me fazer forte. Eu pedi sabedoria e Deus me deu problemas para resolver. Eu pedi prosperidade e Deus me deu cérebro e músculo para trabalhar. Eu pedi coragem e Deus me deu perigo para superar. Eu pedi amor e Deus me deu pessoas com problemas para ajudar. Eu pedi favores e Deus me deu oportunidades. Eu não recebi nada do que pedi, mas eu recebi tudo o que eu precisava.
0: Aniversariantes da semana.

0: No dia 8 estará de aniversário Ivanira da Rosa Piazzinini. No dia 9 estará de aniversário Romilda Terezinha Cardoso Gobetti. No dia 10 estará de aniversário Marcos Rodrigo Maciel Lisboa. No dia 12 estará de aniversário Jefferson Rigon e comemoram o aniversário de casamento o casal Miguel e José Clair Zanata. No dia 13 estará de aniversário Avelino Alves Maciel. Parabéns a todos. No próximo final de semana, 10 casais estarão vivenciando a segunda etapa do ECC. Será um final de semana maravilhoso, vivenciando com Cristo. Queremos também agradecer a todos os casais que participaram da confecção dos tapetes de Corpus Christi. Agradecemos a tua Rádio Fátima pelo espaço concedido para a realização do programa do ECC, o Encontro de Casais com Cristo, da Paróquia Nossa Senhora de Fátima.
1: Cremos na vida, cremos no amor, cremos na família. Bom domingo a todos.

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2: 8:12.
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2: 12 graus.
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1: Bom dia, ouvintes da tua Rádio Fátima. Hoje, no espaço reservado à Pastoral Familiar, queremos refletir com vocês a mensagem: a família é dom precioso de Deus. A família é dom precioso de Deus, criada no amor e para o amor. Ela é sinal visível da ternura do Criador e, sendo assim, é sagrada. O Papa Francisco, em uma de suas exortações apostólicas, demonstra que a alegria que se vive nas famílias é também fonte de alegria para a Igreja. A família é dom de amor, manifestado desde a criação. Deus a quis e a santificou. No centro desse lar de ternura, que é a família, encontramos o casal formado pelo pai e pela mãe, com toda a sua história de amor. É o casal que ama, gera vida, numa verdadeira manifestação de Deus, Criador e Salvador. Um amor fecundo. Cada família tem diante de si o ícone da família de Nazaré. Esse belo modelo de família, no qual Jesus Cristo é inspiração.

Papa Francisco nos orienta a cuidar das famílias feridas. Precisamos olhar nossas famílias com ternura, abraçá-la com o mesmo carinho com quem Deus criou e a santificou a família. Para ajudar as famílias, é preciso estender os dois braços, o da misericórdia e o da verdade. A Igreja deve ter a ternura da mãe e a clareza da mestre. Além disso, é preciso respeitar a verdade na caridade, no que tange à família. Nesse sentido de ajudar a família a caminhar e a encontrar-se no caminho do amor e da misericórdia de Deus, Dom Orlando Brandes nos apresenta uma coleção de ricos pensamentos e crônicas, belas reflexões inspiradas em seu trabalho pastoral, que ajudam a perceber a riqueza da família, tesouro valioso. A família é, assim, dom precioso de Deus, é a célula fundamental da sociedade. Dom Orlando, sempre preocupado com a preservação da família, escreve com carinho a cada um que a seu exemplo se dedica a preservar o amor na família e a guardar com carinho e ternura esse maravilhoso presente de Deus. Que a Sagrada Família nos abençoe hoje e sempre. Amém. Pela Pastoral Familiar, Clecício Bittion de Oliveira.

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2: 8 horas e 27 minutos.
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6: 8 horas 30 minutos. Funerária Sagrada Família informa. Telefone 3231-1002. Nota de falecimento de Marilene Ferreira Borges. Pai, Protásio Paixão Ferreira em memória. Mãe, Julieta Kunz Ferreira em memória. Irmãos, Madalena, Heloísa, Ieda e Luiz em memória.

esposo Edivaldo Alves Borges, filhos Daniela, Paola e Fábio, genros e nora, Luiz Eduardo, Nelson e Camila, netos Ana Carolina, Ana Júlia, Luiz, Manuela e Fábio, cunhados, cunhadas, sobrinhos, sobrinhas, amigos e demais familiares da inesquecível Marilene Ferreira Borges, com 70 anos de idade. Em nossos corações permanecem teus ensinamentos de bondade, amor e dedicação. Participo seu falecimento ontem ocorrido. Homenagens a Marilene Ferreira Borges estão sendo prestadas nas capelas da funerária Sagrada Família, partindo hoje às 11 horas e seguindo para o cemitério municipal Santa Clara, onde será realizado o seu sepultamento. Funerária Sagrada Família, companheira das horas difíceis, noticia o falecimento de Marilene Ferreira Borges, com 70 anos. Antecipam agradecimentos. Agora 8 horas 31 minutos, tempo bom, parcialmente encoberto e vacaria, temperatura neste momento de 13 graus.

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1: No dia do teu aniversário, nós do Clube da Amizade da Rádio Fátima desejamos que o seu coração esteja repleto de amor e sua alma transbordante de alegria. Celebre o dom da vida com intensidade e gratidão. Felicidades, hoje e sempre.
2: Parabéns a você, aniversariante do dia 7 de junho. Em Vacaria, Cesira Gambato Toqueto. Recebe os parabéns dos seus filhos, noras, genros, netos, bisnetos, tataranetos e demais familiares. Em Vacaria, Daniela Comparim, de Lima, recebe os parabéns dos seus pais, do irmão, do esposo, da cunhada, é filha da agente Anastácia. Em Vacaria, Evaldo Verza Godinho, recebe os parabéns da esposa Romilda, dos 4 filhos e dos 2 netos. Em Nova Araçá, José Pauleto, recebe os parabéns da esposa e dos filhos. Em Esmeralda, Luiz Carlos Faquim de Lima, recebe os parabéns dos pais e da família. Em Paraí, Márcio Pazinato, recebe os parabéns dos pais Libério Teolides e da irmã Patrícia. Em Esmeralda, Maurício Mondadori Pacheco, recebe os parabéns dos pais, do irmão, da esposa e das filhas. Em Nova Araçá, Pamela Treco, recebe os parabéns dos pais Itamar e Silvana. Em Vacaria, Rosa Elisete Machado Zardo, recebe os parabéns do esposo Osmar, do sogro Velocino e Nedir, dos cunhados e sobrinhos e do filho Marlon Vinícius. Em Muitos Capões, Vinícius Oliveira Godoy, recebe os parabéns da mãe Dinacil e do pai Lucídio. Felicidades a você, aniversariante. Receba o carinho da tua Rádio Fátima.
1: A paz de Jesus e o amor de Maria estejam em seu coração. E o Senhor os abençoe hoje e sempre, na abundância do amor, da saúde, da alegria, da paz e de todo o bem. Em nome do Pai, do Filho e do Espírito Santo. Amém.
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5: 8:43.
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0: 13 graus.
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2: Sócio do Clube da Amizade. Sétimo dia de Onivaldo Fernandes dos Reis, sétimo dia de Maria Fontana Borges. Falecidos. 14º ano de Hilda Rodrigues dos Reis, sétimo ano de Maria de Lourdes Pascoal, 8º ano de Aline da Silva Lima, Getúlio Marques, Celicina Marques, Valdir Marques, Antônio Moraes, Patrocina Aguiar. 8º ano de Basílio Foquesato, Angelina Primieri Foquesato, Beloni Giusti, Luiz Giusti, Assunta Pelissali Michelon, Cássio Modesto da Silva, Claudino Schiavon, Terezinha Rigon Schiavon, Dorival Silveira de Camargo, Aurélia Almeida de Camargo, Alceu Almeida de Camargo, Gelson Alencar Moreira Borges, José Alves Ribeiro, Maria Rosina Ribeiro de Farias, João Ribeiro de Farias, Rivadávio Ribeiro de Farias, Ivanete Furlan Vígolo, Luiz Carlos Rigon, Helena Castilhos, Marcele Carraro Panho, Mário Padilha Borges, Osvalda Pacheco Borges, Reinaldo Castanha, Edevilda Lourdes Basso Viapiana, 4 anos e 11 meses de Agenor Viapiana, Silvana Paim Bernardi, Valdir Antônio Fontana, a pedido de Isaú, Virgílio Fontana, Leonora Pertile Fontana, Oliver José Fontana, Iracema Fontana Rec, Eli José Rec. 11º mês de Alice Borges de Almeida, Valdomiro Madeira da Silveira, Jair Almeida Fernandes. 1º ano de Carmela Vans Camelo. 3º mês de Elisandra Ferraz Cavalheiro. 6 anos de Maria Líria da Silva, 9 anos de João Delvair Borges de Lima, José Carlos Esguaicer, Clarice Rossi Esguaicer, Valderes Antônio Esguaicer, Valderi José Esguaicer, Adelina Zardo Bueno, Lucas Teixeira Bueno, Firmino Pereira Bueno, Dorvalina Floriano Bueno. 13 almas benditas, almas necessitadas. Adil Rec, Avelino Rec, Odir Rec. 6 meses de Maria Francisca Bittencourt da Silva, Georgina Chaves, Gilmar Chaves, Joel Alex de Souza, Almir Alves Paim, Cântida Ventura da Silva, João Batista Alves Paim, Ademar Dian, Leonor Maria Dian, Carlos Eduardo Dian, Cleverson Gasperin Dian, Amaro Moreira dos Santos, Hidalgina Guerreiro, Beato Padre João Schiavo, Darcy Marques Antunes, Terezinha Nery do Nascimento Antunes, Alcide Citon, Maurício Citon, Lori Citon, Armelinda Suzin Citon, Dolores Guerra Poleto, Edi Rodrigues de Vargas, falecidos da família Capelli Duarte, falecidos da família Macedo e Venson, falecidos das famílias Barizon, Isminueto, Poltronieri e Tondello, Isaura Maciel Gueiro, Jandir José Vanazzi, José Ciota, Lúcia Mosquen Ciota, Micael Melo Batalha, Maria de Fátima Guilherme Soldatelli, Napoleão Vantaggio, Balbina do Nascimento Vantaggio, Nelce Biasus, Oswaldo Alves e Vargas, Otávio Terezin Teixeira de Santiago, Leonilda Marques de Santiago, Benta Santiago da Silva, Anísio Moraes de Santiago, Valentim Citon, Primo Bertelli, Elvina Silveira Bertelli, Valduir João Biasoli, Lorena Pires Biasoli, Zulmiro José da Rosa, falecidos das famílias de Juvina Fernandes da Silva, Dercílio Dutra, Adélia Canani, Gumercindo Dutra, Elza Duarte, Neuci Dutra, Nicanor Duarte, Gelson Moreira Borges, Hulda Rodrigues Borges, Gelson Alencar Moreira Borges, 25 anos de falecimento de Zulmira Forlin Giacomelli, Aline da Silva Lima, Matheus Vasques, João Inácio Reus, falecidos da família Brustolin e Boeira, José Comparim, Maurília Comparim, Ivanor Ângelo Pitti, Antônio Padilha de Sá, falecidos das famílias de Sá, 9 meses de falecimento de Zilba Conceição Cioato, Olga Mônica, falecidos da família Seron, Hélio Maciel Boeira, a pedido de Everton e família, Terezinha Silva Nunes, Altair Noronha Nunes, falecidos das famílias Pastore e De Biasi, Amarildo José Colonese, Amabile Colonese, Osvaldo Colonese, Faustino Bressan, Maria Marcílio, Gilberto Bressan, Cruzvaldino Bressan. Ação de Graças, Nossa Senhora do Caravaggio, Nossa Senhora Aparecida, São José, Nossa Senhora de Fátima, em agradecimento a Renata Ferrace Paim, por uma ajuda feita. Pela paz, saúde e alegria do mundo, São Roque, São José, São Longuinho, Santo Antônio, pelas almas do Purgatório, Santo Expedito, Santa Rita de Cássia, Senhor Bom Jesus. 13 almas benditas, por graça alcançada a uma pessoa devota. 7º dia de Almiro Inácio Hoffmann, Maria Fontana Borges, Basílica Zupa Calgaro, Afonso Celso Kleber de Araújo, Onivaldo Fernandes dos Reis, Maria Fontana Borges.
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0: Bom dia, queridos irmãos e irmãs, aqui presentes, e a você que nos escuta pela Rádio Fátima, nossa saudação de paz e bem.
1: Paz e bem.
0: Hoje somos convidados a celebrar o amor de Deus por nós e também temos dois batizados. Os irmãos gêmeos, Davi e Luan, que vão começar a caminhada na igreja. Por isso a gente, nesta alegria de termos mais gente se engajando na construção do reino de Deus, a gente reza em nome do Pai, Filho e Espírito Santo.
2: Amém.
0: Que o amor de Deus, nosso Pai, a graça de Jesus Cristo, nosso irmão, e a sabedoria do Espírito Santo estejam sempre convosco.
1: Bendito seja Deus que nos reuniu no amor de Cristo. Irmãos e irmãs, convocados e reunidos em torno do amor de Deus, celebramos este dia santo do Senhor, o domingo, dia do ressuscitado. Abramos os ouvidos, os olhos, o coração e o espírito ao mistério do amor de Deus, que celebramos nesta liturgia, chamados a nos aproximar do seu coração aberto e misericordioso. Deixamo-nos alimentar na mesa da palavra e da Eucaristia por meio de uma participação ativa e afetuosa.
3: Caríssimo Frei Almir, irmãos e irmãs aqui presentes, estimado Rádio 20, temos hoje uma grande alegria a comunicar. Iremos acolher mais duas crianças que receberão o sacramento do batismo. Este é um momento de graça, de festa e de renovação de fé para toda a nossa comunidade. Os pais e padrinho estão preparados, pois participaram da catequese do batismo, assumindo com responsabilidade e amor a missão de acompanhar essas crianças na caminhada cristã. Temos a certeza, Frei, de que será uma grande alegria para o Senhor traçar sobre a fronte desses pequenos o sinal da cruz, sinal da fé que hoje começa a professar na igreja e marcar o amor de Deus os que acompanhará por toda a vida. Para este momento em especial, convidamos os pais a se aproximarem à frente do altar, trazendo os seus filhos que receberão o batismo. Davi e Luan Romano, que essa celebração fortaleça também em todos nós o compromisso de viver o nosso próprio batismo, com fidelidade à Igreja Esperança.
0: Levanta o Davi um pouquinho para o pessoal conseguir distinguir os gêmeos. Isso. Luan. Uma salva de palmas bem forte para os dois. Bem-vindos à caminhada da Igreja Católica. Cuidem destas crianças na fé como vocês estão cuidando na saúde deles. Parabéns, pais. Obrigado também, catequistas do batismo, que fazem estas pessoas entrarem com o pé firme na caminhada da igreja e de fé. Para ser batizado é preciso renovar as promessas do batismo. Cada uma de nós, e você que nos escuta, que foi batizado, não lembra do dia do batismo. A maioria, 99,9%, não lembra o dia, mas foi feito promessas batismais. E neste momento do ato penitencial, eu convido a todos a responder como ato penitencial. Depois de cada frase que eu ler, todos são convidados a responder com voz firme, segura: renuncio, tá? Caros pais e padrinhos, o amor de Deus vai infundir nestas crianças uma vida nova, nascida da água pelo poder do Espírito Santo. Se vocês estão dispostos a educá-las na fé, renovemos agora nossas promessas batismais. Para viver na liberdade dos filhos de Deus, vocês renunciam ao pecado?
1: Renuncio.
0: Para viver como irmãos, Vocês renunciam a tudo que causa desunião?
1: Renuncio.
0: Para seguir Jesus Cristo, vocês renunciam ao demônio, autor e princípio do pecado?
1: Renuncio.
0: Se a isto renunciarmos, com certeza o reino de Deus vai acontecer entre nós. E pelas vezes que não renunciamos, o mal, a maldade e o maldoso, cantemos pedindo perdão.

0: Deus Todo-Poderoso, tenha compaixão de nós, perdoe nossos pecados e um dia nos conduza todos e todas para a vida eterna.
1: Amém.
0: Porque Deus é maravilhoso, sempre nos perdoa, nos ama e nos acolhe sempre em sua bondade e misericórdia. Cantemos um hino de glória, louvor, gratidão.

0: na certeza de que o Senhor escutou o nosso canto de louvor, a nossa louvação, também nosso pedido de perdão, e escutou as intenções comunitárias que foram lidas. Cada um, cada uma, coloque para Deus, você que nos escuta também, entregue para o Senhor neste momento o porquê e para quê e para quem veio rezar esta celebração eucarística. Entregue para Deus a tua motivação, o teu agradecimento. E também, junto com todas as nossas intenções, em comunidade, rezamos pelos familiares e no sétimo dia de Almiro e Inácio Hoffmann, Maria Fontana Borges, Basílica Zupo Calgaro, Afonso Celso Kleber, também Onivaldo Fernandes dos Reis, por estes e seus familiares e todos os falecidos, também rezamos para que Deus os acolha no paraíso. Ó Deus, fonte de todo bem, atendei ao nosso apelo e fazei-nos por vossa inspiração pensar o que é certo e realizá-lo com vossa ajuda. Por nosso Senhor Jesus Cristo, vosso Filho, que é Deus e convosco vive e reina na unidade do Espírito Santo por todos os séculos dos séculos.
1: Amém.
0: Sentemos para ouvir as leituras.
1: Irmãos e irmãs, disponhamo-nos ao Espírito Santo, que abre os nossos ouvidos à palavra de Deus.
2: Leitura da profecia de Oséias. É preciso saber segui-lo para reconhecer o Senhor. Certa como a aurora é a sua vinda. Ele virá até nós como as primeiras chuvas, como chuvas tardias que regam o solo. Como vou tratar-te, Efraim? Como vou tratar-te, Judá? O vosso amor é como nuvem pela manhã, como orvalho que cedo se desfaz. Eu os desbastei por meio dos profetas, arrasei-os com as palavras de minha boca. Como luz expandem-se meus juízos. Quero amor e não sacrifícios, conhecimento de Deus mais do que holocaustos. Palavra do Senhor.
3: Graças.

A carta de São Paulo aos Romanos. Irmãos, Abrão, contra toda a humana esperança, firmou-se na esperança e na fé. Assim, tornou-se pai de muitos povos, conforme lhe fora dito. Assim será a tua posteridade. Não fraquejou na fé, à vista de seu físico desvigorado pela idade, cerca de 100 anos, ou considerando o útero de Sara já incapaz de conceber. Diante da promessa divina, não duvidou por falta de fé, mas revigorou-se na fé e deu glória a Deus, convencido de que Deus tem poder para cumprir o que prometeu. Esta sua atitude de fé lhe foi creditada como justiça, afirmando que a fé lhe foi creditada como justiça. A Escritura visa não só a pessoa de Abraão, mas também nós, pois a fé será creditada também para nós que cremos naquele que ressuscitou dos mortos, Jesus, nosso Senhor. Ele, Jesus,

0: O Senhor esteja convosco.
1: Ele está no meio de nós.
0: Proclamação do Evangelho de Jesus Cristo segundo Mateus.
1: Glória a vós, Senhor.
0: Naquele tempo, partindo dali, Jesus viu um homem chamado Mateus sentado na coletoria de impostos. Ele lhe disse: segue-me. Ele se levantou e seguiu Jesus. Enquanto Jesus estava à mesa em casa de Mateus, vieram muitos cobradores de impostos e pecadores e sentaram-se à mesa com Jesus e seus discípulos. Alguns fariseus viram isso e perguntaram aos discípulos: por que vosso mestre come com os cobradores de impostos e pecadores? Jesus ouviu a pergunta e respondeu: aqueles que têm saúde não precisam de médico, mas sim os doentes. Aprendei, pois, o que significa: quero misericórdia e não sacrifício. De fato, eu não vim chamar os justos, mas os pecadores. Palavra da salvação.
1: Glória a vós, Senhor.
0: Podemos nos assentar um pouquinho, irmãos e irmãs? Esses últimos domingos e mesmo dia de semana, que nem quinta-feira passada, a gente vem celebrando as manifestações de Deus, isto é, algumas características de Deus. Como é que Deus vai se manifestando para nós? Através do Espírito Santo, da subida de Jesus ao céu. Quinta-feira, agora, celebramos o corpo de Cristo, o corpo de Deus, que é um Deus que se faz presente em nosso meio de corpo. Dá para dizer corpo e alma, mas é uma coisa só. Deus se faz presente na integralidade da nossa vida. Deus vai se revelando assim pelas leituras e pela liturgia. E hoje me parece que o centro, o miolo das leituras e do Salmo é um convite para que a gente vá através da nossa vida, do nosso dia a dia, dos sacramentos que celebramos, das liturgias que celebramos. É um convite, através da escritura que escutamos ou lemos, de irmos purificando a imagem de Deus em cada um, cada uma de nós. Isto é, que Deus eu cultuo, que Deus eu adoro, que Deus eu sigo. É o Deus de Jesus Cristo, com certeza, nosso Deus Pai, Deus Filho, Deus Espírito Santo, sim. Mas o que é que eu vejo a mais neste Deus? O que minha fé me faz ver e viver neste Deus? Nós somos compelidos quase que a viver a fé que recebemos lá da infância, da catequese dos nossos pais, da catequese ainda quando éramos crianças, de um Deus, sim, verdadeiro, mas evoluiu a nossa interpretação de Deus em nossa vida. É isso que as leituras nos falam. Aqui diz que é preciso estar atento na primeira leitura para seguir Deus. Ele se revela todo dia, do nascer ao pôr do sol, como fala o Salmo. Deus está se revelando a nós e também está olhando para nós. Diz o Salmo ali, bonito Salmo, quem puder ler em casa para meditar durante a semana, tira um tempinho. Deus vê os nossos sacrifícios, Deus vê as nossas lutas. Ele disse: eu vejo sacrifícios de touros e carneiros.

0: o sangue de carneiros, eu vejo. Então Deus está atento a nós, Deus presta atenção a nós. Agora, e o dia todo Deus presta atenção a nós. Agora a gente presta atenção a Deus e em Deus o dia todo. A gente consegue ver Deus agindo em nós, ou estamos muito preocupados, preocupadas com a gente mesmo? Esquece os outros aspectos da vida. O convite destas leituras é para isso, para que a gente abra os nossos horizontes, nossos olhos, nossos sentimentos, para não só ver Deus agindo em nós, mas para ver Deus agindo em tudo e em todos. Esta é a verdadeira realização do ser humano. Nós lutamos, nos esforçamos, trabalhamos, estudamos, fizemos de tudo para nos realizar. Mas se não tivermos a presença como base de tudo isso que a gente faz, o Deus, e um Deus coerente conosco, com a sua mensagem, com a história da salvação, um Deus que nos falha, que não falha, a gente falha. Por isso sim, viver o máximo de humanidade que está em nós, dentro de nossas condições de seres humanos, viver o máximo esta humanidade, mas que ela seja vivida com o combustível da espiritualidade e da fé. A gente sabe que sozinho, sem Deus, dá para viver, mas me parece que é uma vida meio que rastejante, muito limitada. A gente se amarra na gente mesmo, na própria história, nas relações familiares e de amizade, econômicas talvez, na grande rede social, mais que isso, falta conteúdo para a nossa vida. Que a gente consiga perceber em Deus um Deus super apaixonado por nós, totalmente devotado a gente. Um Deus que não quer sacrifícios, um Deus que não quer holocaustos, um Deus que não interessa, embora ele perceba, pelo que diz, interessa todo o nosso proceder diário, mas a Deus interessa mesmo é esta frase que diz a primeira leitura: quero amor e não sacrifícios. Quero conhecimento de Deus mais do que holocaustos. E aquilo que Jesus termina dizendo no Evangelho: quero misericórdia e não sacrifício, porque eu vim para chamar os justos e também, principalmente, os pecadores. Que a gente se dê conta deste aspecto bondoso de Deus, este Deus maravilhoso que não sabe fazer outra coisa a não ser nos amar, nos querer bem. Que a nossa imagem de Deus, nossa oração a Deus, nosso pensamento, nossa meditação, nossa contemplação, a nossa vida religiosa e espiritual consiga cultivar em cada um, cada uma de nós, este Deus que veio para nós, os pecadores, porque diante de Deus, quem não é pecador? Veio para os doentes, mas diante de Deus, quem de nós não é doente de alguma forma? Que a gente consiga ver este Deus cheio de compaixão para conosco, de amor. Que o nosso dia a dia, em todas as coisas alegres, tristes, tudo que acontecer, que a gente veja Deus, talvez não a vontade de Deus, mas veja Deus nos acompanhando, nos dando força nas tristezas, nas dores, nos fracassos. Não ver Deus querendo meu fracasso, mas Deus me fortalecendo. E nas alegrias, nas felicidades, nas realizações, que também a gente veja Deus para não nos tornarmos muito arrogantes e nos achar responsáveis por tudo, mas ver Deus me ajudando nas realizações. Que o Deus, este Deus que nos conhece, sabe a imagem que nós somos, que nós temos, porque foi Ele que nos fez, nos ajude a ver o mais real possível, isto é, um Deus de amor, de bondade e misericórdia. E é neste Deus que a gente acredita, e acreditando a gente diz: creio em Deus Pai,
1: Todo-Poderoso, Criador do céu e da terra, e em Jesus Cristo, seu único Filho, nosso Senhor, que foi concebido pelo poder do Espírito Santo, nasceu da Virgem Maria, padeceu sob Pôncio Pilatos, foi crucificado, morto e sepultado, desceu à mansão dos mortos, ressuscitou ao terceiro dia, subiu aos céus, está sentado à direita de Deus Pai Todo-Poderoso, donde há de vir a julgar os vivos e os mortos.

0: Antes, no momento do perdão, nós fizemos a primeira parte da promessa dos batismos, dizendo que renunciávamos ao mal, à maldade e ao maldoso. Vamos confirmar aquilo que rezamos agora, o creio, fazendo a segunda parte das promessas, da renovação das promessas do batismo. Eu leio e vocês respondem: creio. Feito? Vocês acreditam em Deus Pai Todo-Poderoso, Criador do céu e da terra?
1: Creio.
0: Vocês acreditam em Jesus Cristo, seu único Filho, nosso Senhor, que nasceu da Virgem Maria, padeceu e foi sepultado, ressuscitou dos mortos e subiu ao céu?
1: Creio.
0: Vocês acreditam no Espírito Santo, Senhor e fonte da vida?
1: Creio.
0: Vocês acreditam na Santa Igreja Católica, na comunhão dos santos, na remissão dos pecados, na ressurreição dos mortos e na vida eterna?
1: Creio.
0: Esta é a fé que da Igreja recebemos e sinceramente professamos, razão da nossa alegria em Cristo nosso Senhor. Amém.
1: Amém.
0: Vamos com confiança fazer nossas preces e após cada prece a gente responde: salvai, Senhor, o vosso povo.
1: Salvai, Senhor, o vosso povo.
2: Pela Igreja, casa de acolhida e refúgio dos fracos e humilhados, para que cumpra a missão de Cristo, que veio salvar o que estava perdido, rezemos.
1: Salvai, Senhor, o vosso povo.
2: Pelas pessoas feridas, adoecidas em suas capacidades físicas, psíquicas e espirituais, para que encontrem em Cristo, médico dos médicos, e em nossa comunidade de fé, a fonte da misericórdia, da acolhida e da esperança, rezemos.
1: Salvai, Senhor, o vosso povo.
2: Pelas mulheres, para que sejam reconhecidas em cada cultura a sua dignidade e a sua riqueza, e cessem as discriminações das quais são vítimas em várias partes do mundo, rezemos.
1: Salvai, Senhor, o vosso povo.
2: Por esta nossa celebração, para que nos ajude a ser pessoas mais comprometidas com a vida, com a fraternidade, com a justiça social, e que nossa oferta a Deus seja verdadeira e sincera a partir de nossas ações, rezemos.
1: Salvai, Senhor, o vosso povo.
0: Pelas crianças que vão ser batizadas, Luan e Davi, para que o Espírito de Deus sempre as proteja, conduza e sejam guiadas pelos anjinhos, rezemos.
1: Salvai, Senhor, o vosso povo.
0: Deus, nosso Pai, o vosso Filho Jesus, nos veio chamar, não veio chamar os justos, mas os pecadores. Acolhei as preces que brotam do nosso coração, a fim de reconhecermos o vosso perdão e a vossa benevolência, por Cristo nosso Senhor.
3: Amém. Amém.
0: Com confiança, entreguemos nossa vida e este pão e vinho nas mãos de Deus.

0: Rezemos, irmãos e irmãs, para que a nossa vida, este pão e vinho e a vida do Luan e Davi sejam aceitas por Deus, Pai Todo-Poderoso.
1: Receba, Senhor, por tuas mãos esse sacrifício para a glória do seu nome, para o nosso bem e de toda a Santa Igreja.
0: Olha, Senhor, com bondade a nossa disposição em vos servir, para que nossa oferenda vos seja agradável e nos faça crescer no amor por Cristo nosso Senhor.
1: Amém. Amém.
0: Oração Eucarística número 2. O Senhor esteja convosco.
1: Ele está no meio de nós.
0: Corações ao alto.
1: O nosso coração está em Deus.
0: Demos graças ao Senhor nosso Deus.
1: É nosso dever e nossa salvação.
0: Na verdade, é digno e justo, é nosso dever e salvação dar-vos graças sempre e em todo lugar. Senhor Pai Santo, Deus Eterno da Aliança e da Paz, vós chamastes Abraão e o mandaste sair de sua terra para constituí-lo pai de todas as nações. Suscitastes Moisés para libertar o vosso povo e conduzi-lo à terra prometida. Na plenitude dos tempos enviastes vosso filho hóspede e peregrino no meio de nós para nos redimir do pecado e da morte, e destes ao mundo o vosso Espírito para fazer de todas as nações um só povo que na liberdade dos filhos de Deus caminha para o vosso reino seguindo o mandamento novo do amor. Por isso, unidos aos anjos e aos santos, proclamamos vossa glória, cantando a uma só voz.

0: Na verdade, ó Pai, vós sois santo e fonte de toda a santidade. Santificai, pois, estes dons, derramando sobre eles vosso Espírito, a fim de que se tornem para nós o corpo e o sangue de nosso Senhor Jesus Cristo.
1: Enviai o vosso Espírito Santo.
0: Estando para ser entregue e abraçando livremente a paixão, Jesus tomou o pão, pronunciou a bênção de ação de graças, partiu e deu aos seus discípulos, dizendo: tomai todos e comei, este é meu corpo que será entregue por vós. Do mesmo modo, no fim da ceia, Jesus, tomando o cálice em suas mãos e dando graças novamente, o entregou aos seus discípulos, dizendo: tomai todos e bebei. Este é o cálice do meu sangue, o sangue da nova e eterna aliança, que será derramado por vós e por todos para o perdão e a remissão dos pecados. Fazei isto em memória de mim. Mistério da fé.
2: Anunciamos, Senhor, a vossa morte e proclamamos a vossa ressurreição. Vinde, Senhor Jesus.
0: Celebrando, pois, o memorial da morte e a ressurreição do vosso Filho, nós vos oferecemos, ó Pai, pão da vida, o cálice da salvação. E vos agradecemos porque nos tornastes dignos e dignas de estarmos aqui na vossa presença e vos servir.
1: Aceitai, ó Senhor, a nossa oferta.
0: Suplicante vos pedimos que, participando do corpo e sangue de Cristo, sejamos reunidos pelo Espírito num só corpo.
1: O Espírito nos una num só corpo.
0: Lembrai-vos, ó Pai, da vossa Igreja que se faz presente pelo mundo inteiro, que ela cresça na caridade e em comunhão com o nosso Papa Leão, com o nosso Bispo Silvio, os bispos do mundo inteiro, os presbíteros, diáconos e todos os ministros do vosso povo.
1: Lembrai-vos, ó Pai, da vossa Igreja.
0: Lembrai-vos também na vossa misericórdia, Senhor, dos nossos irmãos e irmãs que adormeceram na esperança da ressurreição e de todos que partiram desta vida. Momento, queridos irmãos e irmãs aqui presentes, você que nos escuta, é o momento da celebração no qual rezamos por nossos falecidos. Cada um lembre dos seus falecidos, daqueles que viveram conosco, fizeram parte da nossa vida e agora fazem parte da vida com Deus. Também neste momento, Senhor, vos pedimos pelo Almiro Inácio Hoffmann, Maria Fontana Borges, Basílica Zupo Calgaro, Afonso Celso Kleber de Araújo, Onivaldo Fernandes dos Reis, por todos esses que rezamos no sétimo dia, por todos os falecidos, acolhei-os, Senhor, junto a vós, na luz de vossa face.
1: Concedei-lhes, ó Senhor, a luz eterna.
0: Enfim, nós vos pedimos, tende piedade de todos nós, dai-nos participar da vida eterna com a Virgem Maria, Mãe de Deus, São José, seu esposo, os apóstolos, os mártires, nossos santos e santas de devoção e todos os outros santos que neste mundo viveram na vossa amizade, a fim de vos louvarmos e glorificarmos por Jesus Cristo, vosso Filho. E que a gente sempre viva cada vez mais conhecendo e vivendo a vontade de Deus. E para que isso aconteça, a gente é convidado, convidada a viver por Cristo, com Cristo e em Cristo. A vós, Deus Pai Todo-Poderoso, na unidade do Espírito Santo, toda a honra e toda a glória pelos séculos dos séculos.
2: Amém.
0: Confiantes no Deus que é Pai, num Deus que nos ama e só pode nos querer bem, digamos confiantes: Pai nosso
2: que estais no céu, santificado seja o vosso nome. Venha a nós o vosso reino. Seja feita a vossa vontade, assim na terra como no céu. O pão nosso de cada dia nos dai hoje. Perdoai as nossas ofensas, assim como nós perdoamos a quem nos tem ofendido. E não nos deixeis cair em tentação, mas livrai-nos do mal.
0: Livrai-nos, Senhor, de todos os males e dai-nos hoje a vossa paz. Desculpem. Ajudados pela vossa misericórdia, sejamos sempre livres do pecado, protegidos de todos os perigos, e enquanto aguardamos a feliz esperança e a vinda de nosso Salvador Jesus Cristo.
2: Vosso é o reino, o poder e a glória para sempre.
0: Senhor Jesus Cristo, dissestes aos vossos apóstolos: eu vos deixo a paz, eu vos dou a minha paz. Não olheis os nossos pecados, mas a fé que anima a vossa igreja. Dá-lhe, segundo o vosso desejo, a paz e a unidade. Vós que sois Deus, com o Pai e o Espírito Santo.
2: Amém.
0: A paz do Senhor esteja sempre convosco.
2: O amor de Cristo nos uniu.
0: Neste amor de Cristo que nos une, saúde quem está ao teu lado, desejando paz e caridade. Paz e caridade. Paz e caridade. Paz e caridade. Paz e caridade. Paz e caridade.
3: Cordeiro de Deus, que tirais os pecados do mundo, tende piedade de nós. Cordeiro de Deus, que tirais os pecados do mundo, tende piedade de nós. Cordeiro de Deus, que tirais os pecados do mundo, dai-nos a paz.
0: Irmãos e irmãs, somos felizes porque somos convidados a participarmos da ceia do Senhor. Eis o Cordeiro de Deus, aquele que nos ama, se revela a nós e tira o pecado do mundo.
2: Senhor, eu não sou digna de que entreis em minha morada, mas dizei uma palavra e serei salvo.
0: Que a comunhão do corpo e sangue de Cristo nos ajude a vivermos em comunhão, conhecendo a vontade de Deus cada vez mais até a vida eterna.
2: Amém.

Depois da benção final, a gente batiza o Davi e o Luan na pia batismal. Pais e padrinhos, depois convidados a se aproximarem da pia batismal e a comunidade assumir o compromisso de ajudar estas crianças no caminho da fé. Meu Deus, sois o rochedo que me abriga, minha força e poderosa salvação. Sois meu escudo e proteção, em vós espero. Rezemos. Senhor de bondade, a vossa força salvadora nos liberte das más inclinações e nos conduza pelo caminho do bem. Por Cristo nosso Senhor. Amém. Que Maria Santíssima nos ajude a ir conhecendo cada vez mais Deus e sua vontade sobre nós. Ave Maria.

0: Que o Deus Todo-Poderoso olhe para cada um de nós, nos abençoe, nos abençoando, nos dê a saúde, a paz, a nós e aos que convivem conosco. Deus vos abençoe, vos guarde e proteja em nome do Pai, Filho e Espírito Santo.
1: Amém.
0: Obrigado, cantores, nos ajudaram a rezar. Comentaristas, leitores, ministros, coroinha, obrigado a todos vocês. Vamos em paz, que é o Senhor que nos acompanha.
2: Graças a Deus.

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Então, muito bom dia, Vacaria, bom dia aos campos de cima da serra, bom dia você que nos escuta pela 90.5, a tua Rádio Fátima. Eu sou o Luiz Barreto e faço a companhia para vocês em mais um Rincão Brasileiro. Hoje é domingo, dia 7 de junho de 2026, o segundo domingo do sexto mês de 2026, 10 horas da manhã, 5 minutos da hora certa, 10:05, temperatura de 14 graus. 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Nosso programa tá só começando. Nós vamos até 1 hora da tarde trazendo muita música boa por aqui. Você pode participar, como sempre, pedir tua música e mandar teu abraço no 549-9993-4202, 549-9993-4202, ou liga no 3231-7500 e participa aqui da nossa programação. Nós vamos abrindo hoje, então, relembrando os Bertucci, Compadre Chico.

0: Tá, e também ouvimos no nosso Rincão Brasileiro, abrindo o nosso programa desse dia 7, o Gabriel Lorand e o Jonas Glockner cantando pra gente no Mangueirão do Saleiro. Essa música participante do 39º Carijo da Canção Gaúcha, que aconteceu aí no mês passado. Inclusive uma letra do nosso amigo vacariano João Pedro Rossi e também do Fábio Germano Neus. Deixo um grande abraço pros nossos amigos, especialmente pro João Pedro Rossi também, junto com a gente. Melodia do Fábio Germano também. Interpretação: Gabriel Lorand e Jonas Glockner. Violões solo: Guilherme Braganholo e Túlio Borges. Contrabaixo elétrico: Thales Borges. Gaita botoneira: Gustavo Tomás. E guitarrão: Zulmar Benites. No Mangueirão do Saleiro, participante do 39º Carijo da Canção Gaúcha. Seguimos o nosso Rincão Brasileiro já com o primeiro sorteio do Trilegal Tchê de hoje. Os 50 mil reais saíram para um ganhador, o Matheus de Cachoeira do Sul. As primeiras 15 rodadas de 5 mil reais cada saíram para Tapejara, Bagé, São Lourenço do Sul, Uruguaiana, Farroupilha, Pelotas, Lagoão, Vera Cruz, Pelotas, Carlos Barbosa, Caxias do Sul, Bento Gonçalves, Erechim, Caxias do Sul e São Luís Gonzaga. Confira daqui a pouco o ganhador ou os ganhadores do segundo sorteio de hoje, 100 mil reais no Trilegal. É só ficar na sintonia que daqui a pouquinho a gente já faz este baita sorteio de hoje também. Quero mandar aqui um abraço pro meu amigo Floriano na sintonia. Bom dia, meu amigo.
1: Bom dia, meu amigo Luiz, tudo bom? Queria a música da Marinê Siqueira aí, a tua escolha, tá? Bom domingo aí pra ti.
0: E igualmente, meu amigo, um bom domingo. Vamos trazendo aí Marinê Siqueira, Do Tempo do Meu Avô. Na sequência, os Serranos, Bugio dos Bailes, a pedido do nosso amigão Everton Santos, também na sintonia com a gente. Grande abraço, meu amigo, um domingo de paz e bem, muito abençoado pra ti também. Grande abraço, vamos lá trazendo mais música.

Olá, ouvintes da querida Rádio Fátima, da Boa Terra de Vacaria, que fala Edson Dutra, gaiteiro e cantor. Uma saudação carinhosa a todos vocês e, de modo especial, ao eminente colega Luiz Barreto, que tem o seu programa Rincão Brasileiro. Parabéns, meu caro Luiz Barreto. Agora tenho a convicção de que vai brindar os ouvintes com o sucesso dos Serranos. Vai lá, colega Luiz!

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7: Dez e vinte e quatro, a hora certa, 10:24, 15 graus a temperatura. Rincão Brasileiro. 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Vamos aqui mandando um abraço, então, pro nosso amigo Charles, também na sintonia junto com a gente. Bom dia, meu amigo.
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Abração pra toda a família, pro teu sogro, também pro tua esposa, um abração. Vamos trazer no Sim Teixeirinha, querência amada por aqui. Também deixamos um abraço aqui pra nossa ouvinte Iraci Rodrigues dos Passos na Sintonia, que ao ouvir a saudade cruzou lá em casa com o grupo Cordiona. Vamos trazendo mais duas na sequência, eu volto com vocês.

Grupo Corjona e a Saudade cruzou lá em casa também na nossa programação. 10h33, a hora certa, 15 graus a temperatura. Mandar um abração pro nosso amigo Gustavo Belusso na sintonia. Grande abraço, meu amigo, que ouviu uma canção aí com os Bertucci antigamente. Vamos lá, relembrando 1973, o LP Velha Porteira, os Bertucci antigamente, na voz do grande e saudoso Neide Bertucci. Abração, meu amigo, muito obrigado pela sintonia. Um abração para nossa amiga Vera, também junto com a gente, que ouvia a música Se Não Tivesse Sido, com Bruno e Marrone. Um ótimo final de domingo para ti também, minha amiga. Vamos lá, então, trazendo também Bruno e Marrone, Se Não Tivesse Sido, aqui no nosso Rincão Brasileiro. Lembrando que você pode participar aí no 549-999-34202 ou liga no 3231-7500.

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8: 14 minutos faltando para as 11 horas da manhã, 14 para as 11, 16 graus a temperatura. 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Quero mandar um abraço pra minha amiga Zeni, que tá na sintonia junto com a gente. Grande abraço, Zeni, muito obrigado. Quer ouvir uma música com o Mano Lima? Vamos relembrando então o sucesso aqui, João Balaio, na sequência do Rincão Brasileiro. Um abraço todo especial também vai pro meu grande amigo, parceiro Henrique Scopel, na sintonia. Grande abraço, Henrique, um abração pra toda a família. todo o pessoal ali de Bom Jesus, o Henrique, que é um compositor de mão cheia, hein? Grande compositor da nossa região aqui, inclusive vem parceria nova pela frente, hein, Henrique? Grande abraço, vai ficar me devendo só o lenço branco daí na parceria, Henrique. Grande abraço, obrigado pela sintonia. Vamos trazer os Garotos de Ouro e o Peão Farrapo na sequência, especialmente para o nosso amigo também.

0: Os Garotos de Ouro e o Pião Farrapo também no nosso Rincão Brasileiro. Quero mandar um abraço aqui pra minha amiga Roselane, lá do bairro Franciose, na sintonia junto com a gente, oferecendo pro esposo Adelari e pra toda a família Pinto a música O Gaiteiro, com o Albino Manique. Com certeza, amiga, pode deixar que a gente traz esse baita solo de gaita aqui, que inclusive dá o título ao álbum O Gaiteiro, do Albino Manique, uma baita instrumental que a gente com certeza vai rodar aqui também na nossa programação. Um abração para nossa amiga Neiva, colega da 90.5, a Neiva Ramos. Um abração para o Silvio também, para toda a família, para o seu Eurico, para a dona Adelaide também. Um grande abraço. Só música bonita na programação hoje, o que tal? Grande abraço, muito obrigado pela sintonia, pelo apoio de sempre aí de vocês, hein? Grande abraço, todo especial para vocês. Também para o nosso amigo professor João Maria, na sintonia. Dona Enedina também deixaram um recadinho aqui, então vamos conferir.
1: Oi, Luiz Barreto, tudo bem contigo? Tá família, todos bem? Eu e o João Maria queremos que você coloque um daquelas Ave Maria do Mano Lima, que eu gosto muito. Um abraço, tudo de bom.
0: Grande abraço, minha amiga. Muito obrigado pela sintonia. Um abração pra ti, um abração pro professor João Maria. Pode deixar. A gente também traz o Mano Lima Ave Maria na sequência do Rincão Brasileiro. Muito obrigado pela sintonia. 10h55, a hora certa. 5 minutinhos faltando para as 11 horas da manhã.

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0: 11:01, a hora certa, 11:01, 17 graus a temperatura, começando a segunda hora então do nosso Rincão Brasileiro neste domingo, dia 7 de junho de 2026, o segundo domingo de 2026. 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Vamos ao segundo sorteio do Trilegal Tchê de hoje. Os 100 mil reais saíram para uma ganhadora, que foi a Thaís de Alegrete. Confira daqui a pouco o ganhador ou os ganhadores do terceiro sorteio de hoje, 500 mil reais e mais 30 rodadas especiais de 5 mil reais cada. É só ficar na sintonia que daqui a pouquinho a gente faz o terceiro grande sorteio de hoje. Agora sim, quero pedir desculpa aos meus amigos, a Enedina e o professor João Maria. Nós tivemos o compromisso aí com os nossos comerciais, mas agora sim a gente traz o Mano Lima e a Ave Maria. Também um abraço todo especial vai pro meu amigo Felipe Pires na sintonia. Grande abraço, que é ouvir de gaita e violão com o Teixeirinha. Um bom domingo pra ti, meu amigo. Vamos trazer sim o Teixeirinha, gaita e violão aqui no Rincão Brasileiro. Também aproveitando o embalo e mandando um abraço todo especial pro meu amigo Benito Gobetti, também na sintonia, pra todo o pessoal dos vacarianos na sintonia, só esperando pra começar um fandangaço nesse domingo. Grande abraço, meus amigos. Vamos lá.
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0: Teixeirinha de gaita e violão também no nosso Rincão Brasileiro. 18 graus a temperatura, 11 horas da manhã com 12 minutos, a hora certa. Tem recadinho aqui da nossa ouvinte Maristela, lá de Campestre da Serra, na sintonia. Então, vamos conferir. Bom dia!
1: Bom dia, Luiz, tudo bem? A Maristela de Campestre da Serra. Eu queria oferecer a música do Lori Barbosa e o conjunto Espora de Prata, Porteira do Rio Grande, e oferecer para minha madrinha, Cleusa, aí no bairro Glória, e o meu padrinho Adão, aí também no bairro Glória. E é isso aí na velha vacaria. Tchau, tchau, um abraço.
0: Grande abraço, minha amiga, um abraço para toda a família. Vamos trazer, assim, na sequência, o Lori Barbosa e a Porteira do Rio Grande. Antes, a gente só vai mandar um abraço também para nossa amiga Itamira Marasquim, na sintonia. Bom dia.
2: Bom dia, Luiz, tudo bom? Tudo bem, graças a Deus. Daria para te pôr aquela música lá, Grito de Liberdade, com o grupo Rodeio, só para mim curtir. Tô aqui na escuta de você, tá? Um abraço e um ótimo domingo para você.
0: Igualmente, amiga, um grande abraço para ti, um ótimo domingo, claro. Trazemos sim, Grupo Rodeio, Gritos de Liberdade. 11:13, a hora certa, 18 graus a temperatura.

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0: 11h23, a hora certa, 11h23, 18 graus a temperatura. Quero mandar um abraço pro meu amigo, Giovanni na sintonia, quer ouvir o Enio Medeiros, Bicho da Chuva, mandando pro cunhado lá em Bombinhas e pro Gobato. Grande abraço, meu amigo Giovanni, grande abraço, vamos trazer sim o Enio Medeiros, Bicho da Chuva, na sequência do nosso Rincão Brasileiro. Também mandar um abraço aqui pro meu amigo Gilberto Ferreira, na sintonia, deixou um recado, bom dia.
1: Bom dia. Bom dia, meu amigo Luiz Barreto. Um excelente domingo para ti e para todos os teus ouvintes. Aqui é o Gilberto Ferreira. Um abraço e a próxima música, a sua escolha, para todos nós. Curtir. Obrigado e um excelente domingo.
0: Um excelente domingo pra ti também, meu amigo. Muito obrigado pela sintonia. A gente traz então o Riva Barreto e o Bugio Pacholento no Rincão Brasileiro. Lembrando você, ouvinte, que pode participar também, fazer o teu pedido no 549-9993-4202 ou liga no 3231-7500. 11h24, 18 graus. Vamos lá trazendo mais música. Música.

0: 11 horas da manhã, 32 minutos, a hora certa, 18 graus a temperatura. Ouvimos também Riva Barreto e o Bugio Pacholento aqui no Rincão Brasileiro. Como é de costume, nós estamos então, aliás, já passamos a metade do nosso programa, então vamos trazendo o nosso quadro Recordando os Festivais aqui no Rincão Brasileiro, agora que faltam 28 minutos exatamente para o meio-dia.
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0: Realizado nos dias 10 e 11 de abril de 2026, no Parque de Exposições Assis Brasil, em São Gabriel, a 26ª estância da Canção Gaúcha consagrou como vencedora a milonga Vai Floreando, com letra de Chiru Antunes e melodia de André Teixeira. A obra foi composta em homenagem a Ennio Medeiros, cantor, compositor e bandoneonista reconhecido como uma das figuras mais autênticas e importantes da música tradicional gaúcha. Na apresentação, subiram ao palco André Teixeira no violão e interpretação, João Vitor Nunes na gaita de botão, Matheus Krumenauer no violão, Michael Paiva no violão, Matheus Alves no contrabaixo e o próprio homenageado Ennio Medeiros no bandoneon. A comissão avaliadora da 26ª edição foi formada por Diego Espíndola, Edilberto Bergamo, Giovanni Vieira, Gujo Teixeira e Matheus Leal. E é recordando os festivais que ouvimos Vai Flor.

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5: Vinte pro meio-dia, hora certa, 18 graus a temperatura. Vamos voltando com o nosso Rincão Brasileiro pela 90.5, a tua rádio Fátima de Vacaria, com apoio de Trilegal. 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Quero mandar um abraço para minha amiga Maria Nunes, lá em Cambará do Sul, na sintonia junto com a gente. E grande abraço, que ouviu o Bugre do Mato com o Grupo Cordiona, oferecendo pro Abdílio e pro Abenor. Grande abraço, minha amiga, grande abraço pros nossos amigos aí também, abração para todo o pessoal lá de Cambará. Vamos trazer o Grupo Cordiona e o Bugre do Mato na sequência. Também chega Adelar Bertucci cantar pra gente o Sanfoneiro Pachola, pedido do meu amigo Luiz, também na sintonia. Grande abraço. Um abração pra nossa amiga Cirlei, também na sintonia junto com a gente, mandando um parabéns e um feliz aniversário pro Bernardo da Costa, que está completando 7 anos. Olha aí que maravilha, hein? Muitos anos de vida, muitas felicidades, saúde, muita paz sempre. Nosso amigo Bernardo completando 7 aninhos hoje. Recebemos parabéns da nossa amiga Cirlei e também de toda a família. Um grande abraço e um feliz aniversário. Vamos trazer, então, mais duas músicas na sequência. Eu já volto com vocês. Música.

0: Aí, Adelar Bertucci cantando Sanfoneiro Pachola também aqui no Rincão Brasileiro. 10 para o meio-dia, hora certa, 18 graus a temperatura. Nosso amigo Jurandir também na sintonia. Bom dia, meu amigo.
1: Bom dia, Luiz Henrique. Um abraço para ti e tua família. Nós temos aqui em casa sapecando uma costela, é daquela da graxa bem amarela. Eu queria mandar um alô também lá pro Passo do Carro, pro João Aldi e todo o pessoal que tá numa grande festa lá. E a carne lá é boa. Um abraço. Se der para tocar do Zé Mendes, traga a faca e a farinha lá. Tá bom para eles lá. Um abraço.
0: Grande abraço, meu amigo. Vamos trazer, sim, José Mendes Churrasco aqui na sequência do Rincão Brasileiro. Muito obrigado pela sintonia, hein? Nosso amigo Bruno Moraes também junto com a gente. Alô, amigo.
2: Bom dia, meu amigo Luiz. Manda pra nós aí a música Ranchada com César Passarinho aí, a versão do César Passarinho. Mandar um abraço aí pro tio Júlio aí que tá queimando uma costela aqui, tá torrando um osso aqui. E um abraço pro meu irmão Jonathan. Daqui um pouco nós tendo uma reunião familiar aí, coisa linda. Um abraço, meu amigo Luiz, tudo de bom.
0: Grande abraço, meu amigo, grande abraço, um abraço pra toda a família. Vamos trazer sim César Passarinho arranchado também aqui no Rincão Brasileiro. Desde já desejando um ótimo almoço a todo mundo que vai se servindo neste domingo, dia 7 de junho de 2026.

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1: Meio-dia e três, a hora certa, 18 graus, a temperatura, Trilegal. 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Vamos abrindo a nossa última hora, então, do Rincão Brasileiro deste domingo, dia 7 de junho de 2026, com o terceiro sorteio do Trilegal Tchê de hoje. Os 500 mil reais saíram para um ganhador, o Janei de Marau. 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Meio-dia e 5, a hora certa, 18 graus de temperatura. Quero mandar um abraço aqui pra minha amiga Irene, na sintonia. Um ótimo domingo pra ti também, meu amigo. Quer ouvir a música Lembranças com o Porca Véia? Pode deixar que a próxima da sequência a gente traz especialmente pra você. Também um abração todo especial pro nosso amigo Júnior Kramer, na sintonia. De pai pra filho, com o Mano Lima e o Pedro Lima. Deus abençoe, meu amigo. Deus abençoe. Vamos trazer, sim, Mano Lima e Pedro Lima, de pai pra filho. Um grande abraço pro nosso amigo Júnior, também na sintonia.

Mano Lima e Pedro Lima também no Rincão Brasileiro de Pai para Filho. Meio-dia e 13, a hora certa, 18 graus a temperatura. Nós vamos seguindo por aqui, mandando um abraço para nossa amiga Lorena na sintonia junto com a gente. Quer ouvir uma música do Gildo de Freitas? Vamos trazer então Gildo de Freitas, Baile no Chico Torto. Na sequência, quero mandar um abraço todo especial para o meu amigo Adilson na sintonia lá em Goiás, na sintonia aqui da 90.5. Olha aí nosso programa indo cada vez mais longe. Grande abraço para todo o povo lá de Goiás, especialmente pro meu amigo Adilson, que quer ouvir uma música com o Gaúcho da Fronteira, oferecendo para Maria aqui em Vacaria e para Terezinha lá em Bom Jesus, também para todos os gaúchos e para todo o pessoal lá de Goiás. Vamos trazer o Gaúcho da Fronteira e o Vaneirão Sambado, então, no nosso Rincão Brasileiro. Lembrando você, ouvinte, que pode participar ainda até uma hora da tarde aqui com a gente no 549-9993-4202 ou liga no 3231-7500.

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Meio-dia e 22, a hora certa, 12:22, 18 graus a temperatura. Um grande abraço a você, ouvinte, que está na sintonia junto com a gente. Lembrando que você pode participar no 549-9993-4202 ou liga no 3231-7500. Faça como meu amigo José Fontana, também na sintonia junto com a gente. Grande abraço, nosso amigo lá na Raia Gaúcha, que é ouvir o Amado Batista Princesa. Pode deixar na sequência, o Amado Batista chega cantando especialmente pra você, meu amigo. Na sequência também, os Monarcas, Cá no Fim do Mundo.

Os Monarcas cá no fim do mundo, também no nosso Rincão Brasileiro. Meio-dia e meio, a hora certa, 30 minutos faltando então para uma hora da tarde, 18 graus a temperatura. Hoje é domingo, dia 7 de junho de 2026, o sétimo dia do sexto mês de 2026. Vamos trazendo os Queras, Louco pra te namorar, depois os atuais Eu Quero.

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5: Meio-dia e 43, a hora certa, 12:43, 18 graus a temperatura. 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Vamos abrindo a reta final, então, do nosso Rincão Brasileiro desse domingo, dia 7 de junho de 2026. Trazendo mais música por aqui. Vem chegando Candeeiro, Linha da Vida, e depois Che Garotos, A Vida Que o Velho Manda.

Tchê, garotos, a vida que o velho mandou também no Rincão Brasileiro. Agora 10 minutinhos, faltando para uma hora da tarde, 18 graus a temperatura. Um grande abraço para nossa amiga Yolanda Mota, também na sintonia aqui junto com a gente. Grande abraço, amigo, obrigado pela sintonia. Gente, então, vou encerrando o Rincão Brasileiro deste domingo, dia 7 de junho, dizendo que o programa volta na semana que vem, dia 14 de junho de 2026. Eu espero todos vocês aqui, então, a partir das 10 horas da manhã, logo após a Santa Missa, na 90.5, para o nosso Rincão Brasileiro. Mas eu encontro vocês amanhã, segunda-feira, dia 8 de junho, a partir da 1 hora da tarde, no nosso Sestando na Querência e nas férias do nosso colega Jani Antunes. Estou fazendo companhia para vocês. Então, eu espero todos vocês amanhã, segunda-feira, dia 8, a partir da 1 hora da tarde, no Sestando na Querência. Gente, agradeço imensamente então as mensagens, os pedidos musicais, os abraços de todos os queridos ouvintes aqui da tua Rádio Fátima, e eu encontro vocês então amanhã. Terminamos com Rainha Musical, Cisco no Olho, depois vem Adair de Freitas e o Romance de um Peão Posteiro. Muito obrigado pela sintonia, um grande abraço a todos e até amanhã!

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0: Farsul faz alerta para exportações do agro gaúcho.
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0: O agronegócio do Rio Grande do Sul está em sinal de alerta máximo com duas propostas de sobretaxa comercial que avançam nos Estados Unidos. Análises da assessoria econômica da Farsul mostram que o estado pode ser muito mais afetado do que o restante do Brasil devido ao perfil das nossas exportações. A primeira ameaça vem de uma investigação americana sobre o combate ao trabalho forçado no comércio global. Os Estados Unidos propuseram uma tarifa adicional de 12,5% para países que não adotam barreiras de importação parecidas com as deles. Como o Brasil contesta essa exigência por já ter regras rígidas de fiscalização, a medida é vista como uma pressão política e jurídica de Washington. Mas um impacto mais pesado pode vir de outra proposta da gestão americana, uma sobretaxa geral de 25% na carona da chamada Seção 301, que investiga práticas comerciais consideradas desleais. Se essa barreira passar, ela vai atingir diretamente 81% de tudo que o Rio Grande do Sul vende para os americanos. No agronegócio gaúcho, quase 75% das exportações seriam sobretaxadas, somando um impacto potencial de US$ 144 milhões. Os setores mais castigados por aqui seriam os de fumo não manufaturado, madeira serrada de pinos e calçado de couro, que ficaram de fora da lista de isenções do governo americano. A Farsul reforça que o momento exige monitoramento permanente e forte articulação técnica para defender os interesses do produtor gaúcho no mercado internacional. O Índice de Inflação dos Custos de Produção, o IICP, medido pela Farsul, subiu 1,55% no mês de abril. Com isso, o indicador acelera para uma alta acumulada de 2,37% nos últimos 12 meses, confirmando o fim do período de alívio nos custos que foi visto ao longo do ano passado. A pressão foi puxada principalmente pelos fertilizantes, que subiram 8% no mês, devido às incertezas no mercado internacional. Por outro lado, a valorização do câmbio ajudou a baratear os defensivos agrícolas. Já na ponta dos preços recebidos pelos produtores, o IIPR registrou alta de 0,81% em abril. Essa recuperação foi impulsionada pela valorização de produtos importantes como o leite, o arroz, o trigo e o boi gordo. Apesar dessa melhora recente, o acumulado em 12 meses para os preços recebidos pelo produtor ainda marca uma queda de 9,19%. A Farsul chama a atenção para o descolamento entre o campo e as gôndolas dos supermercados. Enquanto o produtor gaúcho ainda recebe menos pelo seu produto na comparação com o ano passado, a inflação oficial de alimentos e bebidas para o consumidor acumula alta de 2,69%. Para a federação, isso prova que a inflação que pesa no bolso do cidadão não nasce nas propriedades rurais, mas sim ao longo das outras etapas da cadeia econômica.
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0: O Senar do Rio Grande do Sul destaca dois grandes eventos com inscrições abertas. No dia 18 de junho, a região da Campanha recebe o Seminário de Turismo Rural em Hulha Negra. O encontro é focado em produtores e empreendedores que querem transformar a tradição, a cultura e as paisagens do Pampa em uma nova fonte de renda na propriedade, promovendo o desenvolvimento sustentável. Em Porto Alegre, já estão abertas as inscrições para o Seminário Campo das Ideias 2026. O evento de inovação acontece no dia 9 de julho, no Teatro do Bourbon Country, e vai debater a sociedade e o agro do futuro. É a oportunidade perfeita para acompanhar as principais tendências e novas tecnologias do setor. Para garantir a sua vaga e conferir os detalhes da programação de ambos os eventos, acesse o site do Senar. Termina aqui mais uma edição do programa Sistema Farsul em Campo. Até a semana que vem.
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1: 1:21.
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4: 18 graus.
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2: 1:41.
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5: 17 graus.
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2: 2:01.
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2: 18 graus.
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0: Luiz Fabiano Mota. Muito obrigado, gente.
1: 16 graus.

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2: 2:18.
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4: 16 graus.
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2: 2:39.
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0: 15 graus.
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1: 3:18.
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3: 14 graus.
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4: 3:39.
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6: 14 graus.
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2: 4 horas.
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0: 14 graus.
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1: 4:18.
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4: 14 graus.
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3: 4:40.
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3: 15 graus.
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1: Cinco horas e dois minutos.
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1: 15 graus.
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2: 5:20.
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2: 14 graus.
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2: 5:42.
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4: 14 graus.
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1: Obrigado.
2: Cinco horas e 50 minutos.

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1: 6:01.
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4: 14 graus.
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1: 6:09.
2: Yasmin Santos
3: e o Guilherme.

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2: 6:20.
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5: 14 graus.
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1: 6:40.
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1: 14 graus.
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1: A oração do Santo Terço. O terço de hoje será rezado nas seguintes intenções: por todos os sócios do Clube da Amizade, pelos falecidos João Maria Paim, a pedido da família, Maria dos Anjos Meireles da Rosa e Rudimar Meireles da Rosa, a pedido de Antônio Mendes da Rosa, Afrano Escolar, a pedido dos familiares e amigos, Adão Kramer do Amaral, a pedido da esposa Maria, Valmir Zardo, Volney Zardo, a pedido da família, Flávio Ferreira, a pedido da esposa, Filomena Maria da Silveira Costa e Luiz Alves da Costa, a pedido dos filhos, Firmino Boeira da Silva, Joselita e Fátima, a pedido da família, Antônio Acimar de Souza, a pedido da família, Iracema Zardo Vargas, a pedido de Marinês Zardo e família, Basílica Zupa, a pedido da família e dos amigos, Eurídios Alves de Souza, a pedido da família, Paulo Roberto Prataveira da Silva e José Carlos Prataveira da Silva, a pedido da família, José Viadrigo, a pedido dos familiares e amigos, quarto ano de falecimento de Leonardo da Silva Braga, a pedido de vida Alvina e família, 27º ano de falecimento de Auri Fernandes Braga, a pedido da família, primeiro ano de falecimento de Mário Brás Braga, a pedido de vida Alvina e família, 35º ano de falecimento de Liverina de Souza Miller, a pedido de João Paulo e família, 18º ano de falecimento de Felisberto Scopel, a pedido da família, 7º ano e 11º mês de falecimento de Terezinha das Graças Oliveira da Rocha, a pedido do esposo Sebastião. Terça Nossa Senhora da Saúde, Nossa Senhora das Graças, Nossa Senhora de Fátima, Santa Rita, Santo Antônio, São Cristóvão, São Francisco de Assis e São Judas Tadeu, a pedido de pessoa devota. Unidos pelas ondas do rádio, vamos ao Santo Terço na tua Rádio Fátima.

único Filho nosso Senhor, que foi concebido pelo poder do Espírito Santo, nasceu da Virgem Maria, padeceu sob Pôncio Pilatos, foi crucificado, morto e sepultado, desceu à mansão dos mortos, ressuscitou

0: nossas ofensas, assim como nós perdoamos a quem nos tem ofendido. E não nos deixeis cair em tentação, mas livrai-nos do mal. Amém.
1: Ave Maria, cheia de graça, o Senhor é convosco, bendita sois vós entre as mulheres, e bendito é o fruto do vosso ventre, Jesus.
0: Santa Maria, Mãe de Deus, rogai por nós, pecadores, agora e na hora de nossa morte. Amém.
1: Ave Maria, cheia de graça, o Senhor é convosco, bendita sois vós entre as mulheres, e bendito é o fruto do vosso ventre, Jesus.
0: Santa Maria, Mãe de Deus, rogai por nós, pecadores, agora e na hora de nossa morte. Amém.
1: Ave Maria, cheia de graça, o Senhor é convosco, bendita sois vós entre as mulheres, e bendito é o fruto do vosso ventre, Jesus.
0: Santa Maria, Mãe de Deus, rogai por nós, pecadores, agora e na hora de nossa morte. Amém.
1: Glória ao Pai, ao Filho e ao Espírito Santo.
0: Como era no princípio, agora e sempre. Amém.
1: Ó meu bom Jesus,
0: perdoai-nos, livrai-nos do fogo do inferno, levai as almas todas para o céu e socorrei principalmente as que mais precisarem.
1: Mistérios gloriosos. No primeiro mistério contemplamos a ressurreição de Jesus Cristo.
2: Pai nosso que estais no céu, santificado seja o vosso nome, venha a nós o vosso reino, seja feita a vossa vontade, assim na terra como no céu.
0: O pão nosso de cada dia nos dai hoje, perdoai as nossas ofensas, assim como nós perdoamos a quem nos tem ofendido, e não nos deixeis cair em tentação, mas livrai-nos do mal. Amém.
2: Ave Maria, cheia de graça, o Senhor é convosco. Bendita sois vós entre as mulheres e bendito é o fruto do vosso ventre, Jesus.
0: Santa Maria, Mãe de Deus, rogai por nós, pecadores, agora e na hora de nossa morte. Amém.
2: Ave Maria, cheia de graça, o Senhor é convosco. Bendita sois vós entre as mulheres e bendito é o fruto do vosso ventre, Jesus.
0: Santa Maria, Mãe de Deus, rogai por nós, pecadores, agora e na hora de nossa morte. Amém.
2: Ave Maria, cheia de graça, o Senhor é convosco. Bendita sois vós entre as mulheres e bendito é o fruto do vosso ventre, Jesus.
0: Santa Maria, Mãe de Deus, rogai por nós, pecadores, agora e na hora de nossa morte. Amém.
2: Ave Maria, cheia de graça, o Senhor é convosco. Bendita sois vós entre as mulheres e bendito é o fruto do vosso ventre, Jesus.
0: Santa Maria, Mãe de Deus, rogai por nós, pecadores, agora e na hora de nossa morte. Amém.
2: Ave Maria, cheia de graça, o Senhor é convosco. Bendita sois vós entre as mulheres e bendito é o fruto do vosso ventre, Jesus.
0: Santa Maria, Mãe de Deus, rogai por nós, pecadores, agora e na hora de nossa morte. Amém.
2: Ave Maria, cheia de graça, o Senhor é convosco. Bendita sois vós entre as mulheres e bendito é o fruto do vosso ventre, Jesus.
0: Santa Maria, Mãe de Deus, rogai por nós, pecadores, agora e na hora de nossa morte. Amém.
2: Ave Maria, cheia de graça, o Senhor é convosco. Bendita sois vós entre as mulheres e bendito é o fruto do vosso ventre, Jesus.
0: Santa Maria, Mãe de Deus, rogai por nós, pecadores, agora e na hora de nossa morte. Amém.
2: Ave Maria, cheia de graça, o Senhor é convosco. Bendita sois vós entre as mulheres e bendito é o fruto do vosso ventre, Jesus.
0: Santa Maria, Mãe de Deus, rogai por nós, pecadores, agora e na hora de nossa morte. Amém.
2: Ave Maria, cheia de graça, o Senhor é convosco. Bendita sois vós entre as mulheres e bendito é o fruto do vosso ventre, Jesus.
0: Santa Maria, Mãe de Deus, rogai por nós, pecadores, agora e na hora de nossa morte. Amém.
2: Glória ao Pai, ao Filho e ao Espírito Santo.
0: Como era no princípio, agora e sempre. Amém.
2: Ó meu bom Jesus,
0: perdoai-nos, livrai-nos do fogo do inferno, levai as almas todas para o céu e socorrei principalmente as que mais precisarem.
1: No segundo mistério glorioso contemplamos a ascensão de Jesus ao céu.
3: Pai nosso que estais no céu, santificado seja o vosso nome, venha a nós o vosso reino, seja feita a vossa vontade, assim na terra e como no céu.
0: O pão nosso de cada dia nos dai hoje, perdoai as nossas ofensas, assim como nós perdoamos a quem nos tem ofendido, e não nos deixeis cair em tentação, mas livrai-nos do mal. Amém.
3: Ave Maria.

0: É cheia de graça, o Senhor é convosco. Bendita sois vós entre as mulheres, e bendito é o fruto do vosso ventre, Jesus.
1: Santa Maria, Mãe de Deus, rogai por nós, pecadores, agora e na hora de nossa morte. Amém.
0: Ave Maria, cheia de graça, o Senhor é convosco. Bendita sois vós entre as mulheres, e bendito é o fruto do vosso ventre, Jesus.
1: Santa Maria, Mãe de Deus, rogai por nós, pecadores, agora e na hora de nossa morte. Amém.
0: Ave Maria, cheia de graça, o Senhor é convosco. Bendita sois vós entre as mulheres, e bendito é o fruto do vosso ventre, Jesus.
1: Santa Maria, Mãe de Deus, rogai por nós, pecadores, agora e na hora de nossa morte. Amém.
0: Ave Maria, cheia de graça, o Senhor é convosco. Bendita sois vós entre as mulheres, e bendito é o fruto do vosso ventre, Jesus.
1: Santa Maria, Mãe de Deus, rogai por nós, pecadores, agora e na hora de nossa morte. Amém.
0: Ave Maria, cheia de graça, o Senhor é convosco. Bendita sois vós entre as mulheres, e bendito é o fruto do vosso ventre, Jesus.
1: Santa Maria, Mãe de Deus, rogai por nós, pecadores, agora e na hora de nossa morte. Amém.
0: Ave Maria, cheia de graça, o Senhor é convosco. Bendita sois vós entre as mulheres, e bendito é o fruto do vosso ventre, Jesus.
1: Santa Maria, Mãe de Deus, rogai por nós, pecadores, agora e na hora de nossa morte. Amém.
0: Ave Maria, cheia de graça, o Senhor é convosco. Bendita sois vós entre as mulheres, e bendito é o fruto do vosso ventre, Jesus.
1: Santa Maria, Mãe de Deus, rogai por nós, pecadores, agora e na hora de nossa morte. Amém.
0: Ave Maria, cheia de graça, o Senhor é convosco. Bendita sois vós entre as mulheres, e bendito é o fruto do vosso ventre, Jesus.
1: Santa Maria, Mãe de Deus, rogai por nós, pecadores, agora e na hora de nossa morte. Amém.
0: Ave Maria, cheia de graça, o Senhor é convosco. Bendita sois vós entre as mulheres, e bendito é o fruto do vosso ventre, Jesus.
1: Santa Maria, Mãe de Deus, rogai por nós, pecadores, agora e na hora de nossa morte. Amém.
0: Ave Maria, cheia de graça, o Senhor é convosco. Bendita sois vós entre as mulheres, e bendito é o fruto do vosso ventre, Jesus.
1: Santa Maria, Mãe de Deus, rogai por nós, pecadores, agora e na hora de nossa morte. Amém.
0: Glória ao Pai, ao Filho e ao Espírito Santo,
1: como era no princípio, agora e sempre. Amém.
0: Ó meu bom Jesus,
1: perdoai-nos, livrai-nos do fogo do inferno, levai as almas todas para o céu e socorrei principalmente as que mais precisarem.
2: No terceiro mistério glorioso, contemplamos a vinda do Espírito Santo sobre os apóstolos e Maria Santíssima no cenáculo.
3: Pai nosso que estais no céu, santificado seja o vosso nome. Venha a nós o vosso reino, seja feita a vossa vontade, assim na terra como no céu.
1: O pão nosso de cada dia nos dai hoje. Perdoai as nossas ofensas, assim como nós perdoamos a quem nos tem ofendido. E não nos deixeis cair em tentação, mas livrai-nos do mal. Amém.
3: Ave Maria, cheia de graça, o Senhor é convosco. Bendita sois vós entre as mulheres, e bendito é o fruto do vosso ventre, Jesus.
1: Santa Maria, Mãe de Deus, rogai por nós, pecadores, agora e na hora de nossa morte. Amém.
3: Ave Maria, cheia de graça, o Senhor é convosco. Bendita sois vós entre as mulheres, e bendito é o fruto do vosso ventre, Jesus.
1: Santa Maria, Mãe de Deus, rogai por nós, pecadores, agora e na hora de nossa morte. Amém.
3: Ave Maria, cheia de graça, o Senhor é convosco. Bendita sois vós entre as mulheres, e bendito é o fruto do vosso ventre, Jesus.
1: Santa Maria, Mãe de Deus, rogai por nós, pecadores, agora e na hora de nossa morte. Amém.
3: Ave Maria, cheia de graça, o Senhor é convosco. Bendita sois vós entre as mulheres, e bendito é o fruto do vosso ventre, Jesus.
1: Santa Maria, Mãe de Deus, rogai por nós, pecadores, agora e na hora de nossa morte. Amém.
3: Ave Maria, cheia de graça, o Senhor é convosco. Bendita sois vós entre as mulheres, e bendito é o fruto do vosso ventre, Jesus.
1: Santa Maria, Mãe de Deus, rogai por nós, pecadores, agora e na hora de nossa morte. Amém.
3: Ave Maria, cheia de graça, o Senhor é convosco. Bendita sois vós entre as mulheres, e bendito é o fruto do vosso ventre, Jesus.
1: Santa Maria, Mãe de Deus, rogai por nós, pecadores, agora e na hora de nossa morte. Amém.
3: Ave Maria, cheia de graça, o Senhor é convosco. Bendita sois vós entre as mulheres, e bendito é o fruto do vosso ventre, Jesus.
1: Santa Maria, Mãe de Deus, rogai por nós, pecadores, agora e na hora de nossa morte. Amém.
3: Ave Maria, cheia de graça, o Senhor é convosco. Bendita sois vós entre as mulheres, e bendito é o fruto do vosso ventre, Jesus.
1: Santa Maria, Mãe de Deus, rogai por nós, pecadores, agora e na hora de nossa morte. Amém.
3: Ave Maria, cheia de graça, o Senhor é convosco. Bendita sois vós entre as mulheres, e bendito é o fruto do vosso ventre, Jesus.
1: Santa Maria, Mãe de Deus, rogai por nós, pecadores, agora e na hora de nossa morte. Amém.
3: Ave Maria, cheia de graça, o Senhor é convosco. Bendita sois vós entre as mulheres, e bendito é o fruto do vosso ventre, Jesus.
1: Santa Maria, Mãe de Deus, rogai por nós, pecadores, agora e na hora de nossa morte. Amém.
3: Glória ao Pai, ao Filho e ao Espírito Santo.
1: Como era no princípio, agora e sempre. Amém.
3: Ó meu bom Jesus,
1: perdoai-nos, livrai-nos do fogo do inferno, levai as almas todas para o céu e socorrei principalmente as que mais precisarem.
2: No quarto mistério glorioso contemplamos a Assunção de Maria ao céu de corpo e alma.
4: Pai nosso que estais no céu, santificado seja o vosso nome, venha a nós o vosso reino, seja feita a vossa vontade, assim na terra como no céu.
1: O pão nosso de cada dia nos dai hoje, perdoai as nossas ofensas, assim como nós perdoamos a quem nos tem ofendido, e não nos deixeis cair em tentação, mas livrai-nos do mal. Amém.
4: Ave Maria, cheia de graça, o Senhor é convosco. Bendita sois vós entre as mulheres, e bendito é o fruto do vosso ventre, Jesus.
1: Santa Maria, Mãe de Deus, rogai por nós, pecadores, agora e na hora de nossa morte. Amém.
4: Ave Maria, cheia de graça, o Senhor é convosco. Bendita sois vós entre as mulheres, e bendito é o fruto do vosso ventre, Jesus.
1: Santa Maria, Mãe de Deus, rogai por nós, pecadores, agora e na hora de nossa morte. Amém.
4: Ave Maria, cheia de graça, o Senhor é convosco. Bendita sois vós entre as mulheres, e bendito é o fruto do vosso ventre, Jesus.
1: Santa Maria, Mãe de Deus, rogai por nós, pecadores, agora e na hora de nossa morte. Amém.
4: Ave Maria, cheia de graça, o Senhor é convosco. Bendita sois vós entre as mulheres, e bendito é o fruto do vosso ventre, Jesus.
1: Santa Maria, Mãe de Deus, rogai por nós, pecadores, agora e na hora de nossa morte. Amém.
4: Ave Maria, cheia de graça, o Senhor é convosco. Bendita sois vós entre as mulheres, e bendito é o fruto do vosso ventre, Jesus.
1: Santa Maria, Mãe de Deus, rogai por nós, pecadores, agora e na hora de nossa morte. Amém.
4: Ave Maria, cheia de graça, o Senhor é convosco. Bendita sois vós entre as mulheres, e bendito é o fruto do vosso ventre, Jesus.
1: Santa Maria, Mãe de Deus, rogai por nós, pecadores, agora e na hora de nossa morte. Amém.
4: Ave Maria, cheia de graça, o Senhor é convosco. Bendita sois vós entre as mulheres, e bendito é o fruto do vosso ventre, Jesus.
1: Santa Maria, Mãe de Deus, rogai por nós, pecadores, agora e na hora de nossa morte. Amém.
4: Ave Maria, cheia de graça, o Senhor é convosco. Bendita sois vós entre as mulheres, e bendito é o fruto do vosso ventre, Jesus.
1: Santa Maria, Mãe de Deus, rogai por nós, pecadores, agora e na hora de nossa morte. Amém.
4: Ave Maria, cheia de graça, o Senhor é convosco. Bendita sois vós entre as mulheres e bendito é o fruto do vosso ventre, Jesus.
1: Santa Maria, Mãe de Deus, rogai por nós, pecadores, agora e na hora de nossa morte. Amém.
4: Ave Maria, cheia de graça, o Senhor é convosco. Bendita sois vós entre as mulheres e bendito é o fruto do vosso ventre, Jesus.
1: Santa Maria, Mãe de Deus, rogai por nós, pecadores, agora e na hora de nossa morte. Amém.
4: Glória ao Pai, ao Filho e ao Espírito Santo.
1: Como era no princípio, agora e sempre. Amém.
4: Ó meu bom Jesus,
1: perdoai-nos, livrai-nos do fogo do inferno, levai as almas todas para o céu e socorrei principalmente as que mais precisarem.
2: No quinto mistério glorioso, contemplamos a coroação de Nossa Senhora como Rainha do céu e da terra.
5: Pai nosso que estais no céu, santificado seja o vosso nome. Venha a nós o vosso reino e seja feita a vossa vontade, assim na terra como é no céu.
1: O pão nosso de cada dia nos dai hoje, perdoai as nossas ofensas, assim como nós perdoamos a quem nos tem ofendido. E não nos deixeis cair em tentação, mas livrai-nos do mal. Amém.
5: Ave Maria, cheia de graça, o Senhor é convosco. Bendita sois vós entre as mulheres e bendito é o fruto de vosso ventre, Jesus.
1: Santa Maria, Mãe de Deus, rogai por nós, pecadores, agora e na hora de nossa morte. Amém.
5: Ave Maria, cheia de graça, o Senhor é convosco. Bendita sois vós entre as mulheres e bendito é o fruto de vosso ventre, Jesus.
1: Santa Maria, Mãe de Deus, rogai por nós, pecadores, agora e na hora de nossa morte. Amém.
5: Ave Maria, cheia de graça, o Senhor é convosco. Bendita sois vós entre as mulheres e bendito é o fruto de vosso ventre, Jesus.
1: Santa Maria, Mãe de Deus, rogai por nós, pecadores, agora e na hora de nossa morte. Amém.
5: Ave Maria, cheia de graça, o Senhor é convosco. Bendita sois vós entre as mulheres e bendito é o fruto de vosso ventre, Jesus.
1: Santa Maria, Mãe de Deus, rogai por nós, pecadores, agora e na hora de nossa morte. Amém.
5: Ave Maria, cheia de graça, o Senhor é convosco. Bendita sois vós entre as mulheres e bendito é o fruto de vosso ventre, Jesus.
1: Santa Maria, Mãe de Deus, rogai por nós, pecadores, agora e na hora de nossa morte. Amém.
5: Ave Maria, cheia de graça, o Senhor é convosco. Bendita sois vós entre as mulheres e bendito é o fruto de vosso ventre, Jesus.
1: Santa Maria, Mãe de Deus, rogai por nós, pecadores, agora e na hora de nossa morte. Amém.
5: Ave Maria, cheia de graça, o Senhor é convosco. Bendita sois vós entre as mulheres e bendito é o fruto de vosso ventre, Jesus.
1: Santa Maria, Mãe de Deus, rogai por nós, pecadores, agora e na hora de nossa morte. Amém.
5: Ave Maria, cheia de graça, o Senhor é convosco. Bendita sois vós entre as mulheres e bendito é o fruto de vosso ventre, Jesus.
1: Santa Maria, Mãe de Deus, rogai por nós, pecadores, agora e na hora de nossa morte. Amém.
5: Ave Maria, cheia de graça, o Senhor é convosco. Bendita sois vós entre as mulheres e bendito é o fruto de vosso ventre, Jesus.
1: Santa Maria, Mãe de Deus, rogai por nós, pecadores, agora e na hora de nossa morte. Amém.
5: Ave Maria, cheia de graça, o Senhor é convosco. Bendita sois vós entre as mulheres e bendito é o fruto de vosso ventre, Jesus.
1: Santa Maria, Mãe de Deus, rogai por nós, pecadores, agora e na hora de nossa morte. Amém.
5: Glória ao Pai, ao Filho e ao Espírito Santo.
1: Como era no princípio, agora e sempre. Amém.
5: Ó meu bom Jesus,
1: perdoai-nos, livrai-nos do fogo do inferno, levai as almas todas para o céu e socorrei principalmente as que mais precisarem.
2: Salve Rainha,
1: Mãe de Misericórdia, vida, doçura e esperança nossa salve. A vós bradamos, degredados filhos de Eva, a vós suspirando, gemendo e chorando nesse vale de lágrimas. Eia, pois, advogada nossa, esses vossos olhos misericordiosos a nós louveis, e depois desse desterro, mostrai-nos Jesus. Bendito é o fruto do vosso ventre, ó clemente, ó piedosa, Ó doce e sempre Virgem Maria,
2: rogai por nós, Santa Mãe de Deus,
1: para que sejamos dignos das promessas de Cristo.
2: Consagração a Nossa Senhora.
1: Ó minha Senhora, ó minha Mãe, eu me ofereço todo a vós, e em prova da minha devoção para convosco, eu vos consagro nesta noite os meus olhos, os meus ouvidos, a minha boca, o meu coração, inteiramente todo o meu ser, e porque assim sou vosso, ó incomparável Mãe, guardai-me e defendei-me como filho amado vosso. Amém.
2: Jesus, Mestre Divino,
1: que chamastes os apóstolos a vos seguirem, continuai a passar pelos nossos caminhos, pelas nossas

0: Sem as pessoas convidadas, dai força para que vos sejam fiéis, como apóstolos leigos, como sacerdotes, como religiosos e religiosas, para o bem do povo de Deus e de toda a humanidade. Amém.
1: O Senhor esteja convosco.
0: Ele está no meio de nós.
1: O Senhor vos abençoe e vos guarde.
0: Amém.
1: O Senhor vos mostre a sua face e tenha misericórdia de vós.
0: Amém.
1: O Senhor volva para vós o seu olhar e vos dê a sua paz.
0: Amém.
1: O Senhor vos abençoe em nome do Pai, do Filho e do Espírito Santo.
0: Amém.

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2: 8 horas.
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0: 14 graus.
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2: 9 horas.
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6: 14 graus.
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